Andressa Pires chegando para agitar o seu rádio no Popstar. E a gente já começa com uma fofoca fresquinha, quentíssima do mundo das celebridades. O Enzo Rabelo, filho do Bruno, da dupla com Marrone, abriu o coração e entregou tudo. Aos 18 anos, ele contou sobre a influência do pai na carreira, como ele faz para driblar aquelas perguntas mais indiscretas, mas o que pegou mesmo foi a revelação. O gato tá namorando. Isso mesmo, o Enzo Rabelo está comprometido e ainda entregou o lado sem filtro do pai, o Bruno. Muita coisa para processar, né? O Popstar continua e daqui a pouquinho a gente volta com mais babados do mundo das celebridades. Não saia daí!

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1: Voltamos e o sertanejão segue incrível por aqui. Agora, meus queridos, deixa o coração falar. Deixa a viola tocar todas as respostas. Aqui no Paixão Sertaneja só rola aquelas modas incríveis que você adora ouvir, do jeito que só a gente sabe fazer.
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2: Paulo e Natan, Zé Neto e Cristiano, a parceria tá fechada.

0: Essa canção aqui é boa demais. Dá pra repetir a todo tempo. Fique conosco no Paixão Sertaneja e deixe a música sertaneja aquecer o seu coração.
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1: 8:16.
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1: E aí, galera da rádio, que alegria ter você com a gente para mais uma parte cheia de fofoca quente do mundo das celebridades. E olha, o que não falta é história para contar, viu? Para começar, a gente tem que falar do Rancho do Maia, que sempre dá o que falar. Imagina só a cena, uma influenciadora drag queen viajou lá de Paris...

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1: Olha só quem voltou. Sim, sim, sim, senhoras e senhores. O sertanejão de qualidade tá de volta por aqui. A viola já canta, meu coração aguarda ansioso por mais um turbilhão de emoções. No Paixão Sertaneja, prosseguimos com canções que capturam a alma e nunca a deixam ir.

0: que é tão boa que merece um lugar na memória, né? Houve alguma memória daquela pessoa especial ou daquele local especial depois que você ouviu essa canção? Permaneça ligado, porque tem mais modão chegando a todo instante.
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1: 8h31.
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1: O Popstar está de volta. E claro, com a fofoca quente que a gente adora comentar. Para começar, o batom do Latino. Ele rebateu as acusações da ex, a Rafa Harbi, e fez questão de se defender, viu? Em um vídeo, o cantor negou tudo e afirmou, pasmem, que não é capaz de bater numa barata. Ele ainda pediu responsabilidade na apuração dos fatos e garantiu que não vai mais falar publicamente sobre o assunto. Eita, que polêmica! Segura a emoção aí, porque o Popstar volta já já com muito mais pra vocês.

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1: E estamos de volta, seguindo adiante nessa trajetória sertaneja que nunca desvia o seu caminho. Se você não desligou, sabe bem que o ápice ainda tá por chegar. A viola afinada, o fore da sanfona respirando e o coração segue no ritmo da próxima canção. E até rimou. Aqui no Paixão Sertaneja, descubra como cada música é um capítulo da nossa jornada e reflete o que sentimos no coração. Agora segura forte, gente. Vamos seguindo juntos, eu e você, você e eu, porque o trajeto segue ainda mais encantador com sentimentos e emoções maravilhosas.
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2: Vai barulho aí, alô banda.
3: Aí, olha, Júlio César.
2: Satisfação, meu irmão.

0: Obrigado, meu povo!
1: Essa música aqui é por demais de boa, né? Cada linha traz uma memória que já experimentamos. Já te aconteceu algo similar? Conta pra mim, vai! Continue conosco pra mais melodia sertaneja de qualidade por aqui.
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1: E aí, galera antenada, Andressa Pires chegando com o Popstar, o seu passaporte pro universo das celebridades. E a gente já volta com a última fofoca que tá agitando tudo por aqui. Olha só essa bomba que pegou muita gente de surpresa. O show do nosso querido rei Roberto Carlos lá no Rio foi adiado de última hora. Isso aconteceu enquanto os fãs já estavam no local prontos para curtir. A apresentação, que tinha ingressos esgotados, foi cancelada e o público foi surpreendido com a notícia. Que situação, hein? Fico imaginando a expectativa e a frustração. E é isso, minha gente. Por enquanto, a gente fica por aqui. Mas não desgruda da gente, hein? Porque tem sempre mais bastidores, mais histórias quentes e tudo que tá bombando no mundo dos famosos. Se cuida, bebe água e não esquece. Aqui é só fofoca confirmada. Um beijo e até a próxima.

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0: concluímos mais uma edição do nosso grande programa Paixão Sertaneja. Caminhar por essa estrada de boas tendências ao seu lado foi incrivelmente belo. Em cada faixa musical, revisitamos as nossas histórias, temos risadas, fomos tocados pela emoção e escutamos o nosso coração. Eu, Josi Mai, expresso minha gratidão sincera por essa conversa maravilhosa e pela sua agradável companhia. O sertanejo é mais que música, é um encontro, uma memória, uma realidade. Não deixe a tristeza tomar conta de você, porque, ó, a gente já marcou a nossa próxima viagem, o nosso próximo encontro. Até a próxima, gente! Fique bem e continue vivendo ao ritmo da deliciosa música sertaneja.
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2: 8h53.
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2: Olá, meninas. Que delícia ter vocês aqui no Toque de Mulher. Nessa parte, dicas para o nosso dia a dia. Vamos falar de compras por impulso. Elas nascem de emoções, como estresse, tédio ou ansiedade. Antes de comprar, se pergunte: quero isso ou só quero me sentir melhor agora? Se for emocional, experimente uma caminhada, um chá. O sentimento pede outro cuidado. E o romantismo, meninas? Ele não precisa de grandes produções. Um café feito com carinho, uma mensagem no meio do dia, um abraço demorado. Pequenos gestos que mantêm a conexão viva ao longo dos anos. Por fim, o sono. É um dos maiores reguladores hormonais. Dormir mal desregula cortisol e hormônios. Tente horários regulares e evite telas antes de deitar. Uma boa noite de sono melhora o humor, energia e a regularidade do ciclo. A gente já volta com mais Toque de Mulher. Fica ligadinho.
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Oi, gente! Excelente terça-feira pra você a partir de agora. Estamos juntos com a melhor do estado, tá, gente? Eu diria até a melhor do Brasil, porque são tantas músicas incríveis que você curte durante todo o nosso dia. São companhias, assim, incríveis com você sempre na nossa audiência. Eu sou a Paty, então bora juntos com mais uma edição da nossa Noite da Conte. Obrigado pelo carinho, pela sua audiência. Tem muito sucesso chegando, é só o início. Faltam quantos dias aí, produção? Pra terminar o ano, eu conto pra você agora. Faltam 135 dias pra terminar 2026. Então, ó, veja assim, 135 dias de oportunidades na sua vida. Fechou? Então bora curtir o primeiro sucesso da nossa Noite da Conte, edição de terça-feira, 18 de agosto. Henrique Castro, Jorge Mateus, Abuso de Poder. Dá volume porque na sequência tem Harry Styles, tem Sorriso Maroto e muito mais.

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2: 9:14.
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7: Oi, meninas. Que alegria ter vocês de volta aqui no nosso Toque de Mulher. É um prazer imenso estar com vocês. Para esta parte do programa, quero trazer um assunto que afeta muito a autoestima da gente. A comparação. Sabe, muitas vezes a gente se pega olhando as redes sociais e pensando que a vida das outras pessoas é perfeita, né? Mas a verdade é que as redes mostram só uma parte, um destaque, um recorte super filtrado da realidade. Comparar sua vida real com o destaque de alguém nas redes sociais é um dos maiores venenos da autoestima. Lembre-se, você tá vendo o melhor ângulo da vida dela e o bastidor completo da sua. Quando sentir o impulso de se comparar, desvie o olhar e pergunte: o que eu posso fazer para me sentir melhor comigo mesma? Seu único ponto de referência precisa ser a mulher que você foi ontem. Cada uma de nós tem a sua própria história, seu tempo e sua beleza. E falando em cuidado, toda mulher merece um momento só dela para renovar as energias, viu? Fiquem ligadinhas, porque o Toque de Mulher volta já já, com muito mais dicas e conversas bacanas pra gente.
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0: onde você estiver, Rádio Conte, Enzo Rabelo e Bruno. Pai, por quê? Música linda também, né? Assim a gente fecha muito bem o nosso primeiro bloco dessa edição de terça-feira. Já já tem mais, espera aí.
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2: 9h30.
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9: Olá, queridas ouvintes. Que alegria ter vocês de volta aqui no Toque de Mulher. Andressa Pires chegando com o coração aberto para a gente bater um papo leve, cheio de energia boa. E por falar em energia, vocês já sentiram que depois de conversar com alguém, ficam exaustas sem nem saber o porquê? É, acontece, viu? Existem pessoas que, sem querer ou querendo, acabam drenando a nossa vitalidade. A dica de ouro é, se perceber isso, use a técnica do tempo curto. Limite o contato a uns 10, 15 minutinhos e tenha sempre uma desculpa pronta para sair dali, sem precisar dar explicações complexas. Proteger a sua energia não é grosseria, é pura sobrevivência emocional. Afinal, mulher que cuida da própria energia rende muito mais em tudo, não é mesmo? Fica essa reflexão para a gente carregar no dia a dia. E olha, o programa continua. Daqui a pouquinho a gente volta com mais um toque especial. Mais dicas para a gente se fortalecer juntas. Não sai daí. Toque de Mulher está só começando.
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Onde você estiver, Rádio Conte, estamos de volta com mais músicas. Tem pra você agora Vitinho Imperador, Max e Luan, Melhor Partido. Ainda neste bloco tem Murilo Rufi, Gustavo Mioto, Matheus e Cauã e muito mais. O que a gente faz mesmo, hein? Só dá volume.

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3: Ah, minhas queridas, como é bom ter a companhia de vocês aqui no Toque de Mulher. Que papo gostoso a gente teve, né? E antes da gente se despedir, quero deixar uma última dica, uma inspiração para o seu dia a dia. Lembrem-se, a leitura expande o mundo da gente de uma forma mágica. Quando lemos, a gente vive mil vidas, conhece outras realidades, culturas, épocas e emoções. Uma mulher que lê tem mais repertório para conversar, mais empatia e muita criatividade para resolver os desafios. Então, invista nesse hábito. É um presente que você dá para si mesma. E com essa energia boa, eu quero agradecer de coração a cada uma que esteve ligadinha com a gente. A sua companhia faz toda a diferença. Um abraço bem apertado, cheio de carinho para todas vocês. O Toque de Mulher volta no próximo programa, no mesmo horário. Fiquem bem, fiquem com essa inspiração e até lá.
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0: assim a gente fecha muito bem o nosso segundo bloco com a cantora, compositora, produtora, diretora e atriz Sabrina Carpenter. Adoro, gente. Expresso. Vamos lá para mais um intervalo. Daqui a pouquinho volto trazendo mais músicas, mais audiência, mais carinho só para você que está em casa, está trabalhando, está no sítio, chácara, fazenda, dando carona para Conte FM. Eu adoro. Pera aí.
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2: 10 horas.
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Onde você estiver, Rádio Cote, estamos de volta com mais músicas. Gente, é bem rápido, né? Então bora curtir? Só dá volume, porque quem tá chegando agora tem Guga Nandes e a participação de Péricles. Mira certeira.

0: 10 e 17.
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0: você estiver, Rádio Conte, Ilusão de Ótica, Matheus e Cauã, Ana Castela, adoro essa música. Hoje, gente, 18 de agosto, é comemorado o Dia do Estagiário, é o Dia Mundial da Libertação Humana, é o Dia Nacional do Campo Limpo, principalmente aqui para nossa região, né, gente? Para o nosso estadão de Mato Grosso. Esse dia é voltado à conscientização sobre a destinação correta de embalagens vazias de defensivos agrícolas, com bastante relação com o setor agro, né, gente? Sem sombra de dúvidas. E hoje também é o dia da Revolução Cultural, que é celebrado em alguns contextos e países, mas não é uma data comemorativa oficial de destaque aqui em nosso país. Você troca de idade hoje também? Aproveitou bastante o seu dia, né? E você que tá aí contando as horas, porque daqui a pouquinho é o seu aniversário, já está chegando. Eita, coisa boa na quarta-feira. Ó, vou pro nosso intervalo, já já tem mais. Na sequência, eu vou trazer spoiler pra você. Vai ter Lauana Prado, Marília Mendonça e muito mais. Pera aí.
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2: 10:29.

onde você estiver, Rádio Conte, chegamos na metade da nossa programação de hoje, desta terça-feira, então quero curtir mais ainda com você, tá? Tem sucesso chegando? É o que mais temos. Tem Marília Mendonça, te amo demais.

0: 10h43.
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0: De propósito, tô sentindo falta. É sério? Calma aí, gente. Eu vou rapidinho pro intervalo. Você não vai dar nem tempo de sentir falta, que é muito rápido. Pera aí.
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2: 10h57.
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6: E aí, galera antenada, que bom ter você aqui com a gente no seu Link. Estamos juntos para agitar seu dia com as últimas do universo pop e tudo que tá bombando. E olha só que notícia bacana. A gente pisca e a garotada cresce, não é mesmo? A Valentina, filha da Mirella Santos e do humorista Ceará, comemorou 12 aninhos. E a festa, hein? Foi no estilo balada, cheia de energia, do jeito que a molecada gosta. A Mirella, com seus 41 anos, e o Wellington Muniz, o Ceará, que tem 51, celebraram em grande estilo essa data especial. 12 anos, gente. Parece que foi ontem que a gente via a Valentina pequenininha, aprontando todas na internet. Mas não para por aí, viu? Fica ligado que na próxima parte tem muito mais coisa interessante chegando aqui no Link.

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Estamos de volta com mais músicas. Ah, que delícia ter você aqui com a gente, em casa, no trabalho. Tá no sítio, chácara, fazenda. Essa carona que a gente adora. Tá voltando de onde, hein, gente? Tá voltando dos estudos? É mesmo? Tava na casa de alguém, de algum amigo? Muito obrigado pelo carinho. Tá voltando do trabalho, tem gente indo. É, gente. É a correria. O mundo não para. O mundo tá girando até enquanto a gente tá dormindo. E é por isso que eu falo, hein? Aproveita tudo, minha gente, as oportunidades que aparecem na tua vida. Vamos de mais músicas, então? Adiando Saudade, pra você curtir. Na sequência tem Eu Não Te Amei à Toa, com Guilherme Santiago e muito mais, tá?

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1: E estamos de volta, hein? Que alegria ter você ligado aqui no Link. Já chegamos com aquela energia boa pra gente conversar, interagir e ficar por dentro de tudo que rola no mundo do entretenimento. E olha só que bacana! O craque Lamine Yamal, que completou 19 anos durante a Copa do Mundo e ainda levou a taça do Mundial para casa com a equipe da Espanha, decidiu celebrar em grande estilo. Teve uma festa de aniversário luxuosa, com tema rosa, a presença de vários colegas do Barça e, claro, muito chamego da namorada. As imagens que saíram da celebração são um espetáculo à parte, mostrando toda a curtição do jogador. Uma comemoração merecida, não é mesmo? Depois de um mundial desses, tem que extravasar. E a gente fica feliz de ver esses momentos de pura alegria. Mas fica por aí, porque o Link não para. Tem mais vindo aí no Link, com muitas novidades e a sua participação. Não sai daí!
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0: Onde você estiver, Rádio Conte, você acabou de curtir Georgia Smith, cantora, compositora britânica, lindíssima. Ó, tá na hora de fazer sabe o quê? Ir lá buscar o nosso último bloco musical aqui, hein, gente? Até lá, o que, que você faz? Baixa o nosso aplicativo, é bem rápido também, fácil, não vai pagar nada, tá? E ó, detalhe, não vai pesar a memória do seu celular também, tá bom? Se você já tem o nosso app baixado aí no seu celular, um beijo. Se você não tem, já vai baixar. Beijo pra você também. Baixa, gente, você vai adorar, tenho certeza. Vamos lá então, já volto.
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2: 11:32.
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4: Boa. Chegamos com tudo. Começando mais uma vez o seu Link no ar. E olha, a gente já abre com um babado forte que tá rolando. A ex-mulher do cantor latino, a Rafa Harbi, de 27 anos, veio a público com um desabafo daqueles. Ela tá acusando o latino de agressão e de ameaças, gente. A Rafa publicou um texto bem longo, onde ela relata momentos que ela mesma descreveu como horríveis. Um drama e tanto que tá agitando o mundo dos famosos, com essa acusação bem pesada vindo à tona. A gente fica de olho em todos os desdobramentos dessa história, que com certeza ainda vai dar muito o que falar por aí. E claro, você fica por dentro de tudo aqui com a gente. Muita coisa ainda pra rolar, muita fofoca e informação direto pra você. Fica ligado porque na próxima parte tem mais link pra você, com muito mais do que está bombando no universo das celebridades e muito mais interação. Eu volto já.

Onde você estiver, Rádio Conte, estamos de volta. Então bora curtir, tem muito sucesso chegando. Nossa mãe! Ó quem vem, o William e Bidico, participação de Cleiton Romário, Recaída Certa. Fica comigo e bora curtir esses últimos minutos da edição de terça-feira da Noite da Conte.

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2: 11:47.

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1: E aí, galera que tá sempre ligada aqui no Link, que vibe boa ter você com a gente, viu? E já começamos com uma notícia que é pura magia. A Disney, durante a apresentação da D23, revelou a primeiríssima arte conceitual da aguardada sequência de Frozen 3. É isso mesmo, a belíssima arte já está circulando, mostrando um gostinho do que vem por aí com Anna e Elsa. Quem aí já tá contando os dias para ver essa aventura nas telonas? A gente fica super de olho em tudo que movimenta o mundo do entretenimento e dos famosos para trazer sempre o melhor para você. O Link é seu ponto de encontro para as notícias mais quentes, as tendências que bombam e aquela dose de diversão que você merece. Chegamos ao fim de mais uma edição do nosso Link. Foi demais ter a sua companhia, a sua energia. A gente se despede por aqui com a certeza de que a próxima será ainda mais imperdível. Um super abraço, valeu demais pela audiência e até a próxima edição do Link. Fui!
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0: Guimarães, de novo. É, gente, de novo eu tenho que falar, olha, até mais tarde, viu? De novo a gente encerra então mais uma edição e com muito orgulho, bem feliz, porque é só sucesso. Fala sério, né? Que você curte com a gente na nossa edição da Noite da Conte de terça-feira. Ó, um grande beijo. Eu sou a Patrícia Stephanie. Daqui a pouquinho, já é quarta-feira, eu volto com mais uma edição pra você à noite da nossa Noite da Conte. Fechou? Combinado? Encontro marcado. Fica comigo, porque a programação aqui, meu amor, é 24 horas. A direção geral é dele, do Dr. Rodrigo Barbosa. Tchau. 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
2: Meia-noite e 14.

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0: meia-noite 59.
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0: duas horas.
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0: 13:31.
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0: Alô, parceiro da estrada, tá pronto pro nosso encontro? Aqui é o Fernando Riquetti, já estou encostando para um dedinho de prosa com vocês. Está começando mais um Brasil Caminhoneiro para você, companheiro da estrada.
1: O caminhão leva comida, leva combustíveis, medicamentos e praticamente tudo que chega às nossas casas. Mas quem vive na estrada também carrega um peso invisível. O desgaste emocional. A rotina puxada, o trânsito, a pressão por entrega, o medo da violência nas estradas e a distância da família têm afetado a saúde mental dos caminhoneiros brasileiros. Especialistas alertam que casos de ansiedade, estresse e depressão têm aumentado e muito nos últimos anos.
0: E sobre esse assunto eu conversei com o estradeiro Oscar. Vamos ouvir.
2: Carga do motorista não é só a carga que a gente leva que é pesada, né? A carga emocional, né? Temos essa responsabilidade que a gente tem todo dia e que a gente faz com que a nossa família também fique um pouco distante, né?
3: Sei, sei.
2: Mas é bacana que tudo tem que ser um pouco mais difícil. Se for fácil, não tem graça, né?
1: Agora, Oscar, brincadeiras à parte, como é que você avalia hoje que está aí a questão do desgaste emocional do caminhoneiro? Você que está no dia a dia na tocada aí.
2: Não tá fácil, mas teria que ter um jeito, né, pra ter uma pessoa pra cuidar disso, pra fazer a pessoa cuidar do emocional do motorista, fazer com que o motorista tenha um pouco mais de tranquilidade na sua jornada de trabalho, né, e tanto o familiar também.
0: Oscar, aqui na transportadora você pode contar com a psicóloga Valéria, né? O que ela representa para você?
2: Ah, ela é uma pessoa, é um anjo, né?
3: É
2: um anjo enviado assim pra gente, pra gente ter aquele certo cuidado na empresa, né? Aqui é a primeira empresa que eu tenho esse cuidado, nunca tive esse mesmo cuidado que eu tenho nessa empresa. E atualmente eu me sinto tranquilo, já tive algumas experiências com ela, conversando, né? Tendo uma boa experiência de troca, assim, a parte psicológica, né? Mas foi muito bacana, a experiência é muito boa.
1: Tem estradeiro que não quer saber de passar lá perto do consultório dela. Que dureza, que é coração de pedra, que esse negócio não me aflige, não.
2: Sempre tem, né? Tem diferenças, personalidades diferentes, então sempre tem aquela diferença de cada um de nós, né?
3: É.
2: Mas é bacana. Cada um tem uma forma de, né, de estar se expressando para poder resolvendo os problemas, né?
0: Quando a mente está bem, o profissional tem mais concentração, toma melhores decisões e dirige com mais segurança. Já o estresse excessivo, a ansiedade e o cansaço emocional podem aumentar o risco de acidentes, problemas de relacionamento e até doenças físicas.
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0: Uma coisa que todo mundo sabe é que as leis referentes a álcool e direção são bem rígidas aqui no Brasil. Se alguém parar na inspeção e não der 00 mesmo, é problema. Mas será que as leis lá fora do Brasil são tão rígidas que nem as daqui? Bom, quem vai explicar tudo isso pra gente é ele, o nosso repórter especializado no mundo da segurança, Francisco Garonci. Canhota liberada pra você, meu irmão!
5: Quem é profissional do volante tá cansado de saber que álcool não combina com direção, principalmente quando se está no comando de um bruto que chega a transportar 74 toneladas. Isso porque este profissional precisa estar pronto o tempo inteiro para tomar decisões rápidas e para isso o raciocínio tem que estar ligado durante todo o trecho. Desde 2012, aqui no Brasil, que consumir qualquer quantidade de álcool e ir para o volante considera-se infração gravíssima com multas pesadas. Mas será que isso é assim em outras partes do mundo? Segundo a Organização Mundial da Saúde, que avaliou 171 países, o Brasil faz parte do pequeno grupo de nações que adota a tolerância zero para o consumo de álcool por condutores de veículos. Existe ainda um outro grupo que adota limites baixos, próximos a zero, formando ao todo 97 países que se colocam claramente contra a prática de conduzir depois de beber. Segundo a OMS, o consumo de álcool prejudica os condutores na capacidade de pensar e decidir, principalmente quando a concentração de álcool no sangue atinge o limite de 0,05%. A boa notícia é que países como o Brasil, que estão utilizando medidas de controle ostensivas, tais como leis rígidas, multas pesadas e testes de etilômetro com condutores nas vias públicas, as chamadas blitz da lei seca, chegam a reduzir em 20% os sinistros fatais causados pelo uso de álcool na direção. Um país que chama a atenção é a Noruega, que tem um limite de consumo de álcool para o condutor bem maior do que o Brasil. Enquanto aqui a tolerância é zero e admite-se 0,04 como uma tolerância pelo erro do próprio etilômetro, lá na Noruega, esta tolerância é 5 vezes maior. Mas apesar de ter limite maior, quem ultrapassa lá paga caro. O condutor é levado diretamente para a cadeia, onde pode passar até 2 meses preso. Fica 2 anos sem poder conduzir e ainda paga uma multa que é calculada pelo salário que ele declara no imposto de renda, equivalente ao salário bruto de 1 mês.
1: Eita, multa pesada, hein, garoto? Mas o que será que a turma do trecho acha da lei seca, hein? Quem responde é o caminhoneiro Renato Santos.
5: Você acha que essas punições, elas ajudam principalmente o profissional do volante a ficar longe de álcool quando dirige?
3: Sim, ajuda porque o que acontece, muitos motoristas não têm outras profissões. Então o que acontece, ele vai pensar 2 vezes antes ele cometeu infração desse tipo, certo? Mas eu acho que seria melhor um exame toxicológico, a lei seca, que seria para todas as classes. Foi pego... cortou.
5: Agora, tem uma coisa que muita gente no trecho fica em dúvida. Você sabe como é que funciona o etilômetro, né? Que é o famoso bafômetro usado pela polícia na fiscalização?
3: Com precisão, eu não sei. Eu sei que ele vai lá, faz o testinho, consta que o cara consumiu álcool e não consumiu, mas como funciona passo a passo, eu não sei. Eu lhe sei sincero, falar a verdade, eu não sei.
5: É isso aí, turma! As leis de trânsito brasileiras são rígidas e caminhoneiro responsável sabe que não dá para misturar bebida e direção. Até porque isso pode tirar o profissional da estrada e pode ser para sempre. E essa conversa não termina aqui, a gente continua junto nas redes sociais, porque segurança é aqui com o Garonce. E agora é com você, Riquete.
1: Valeu, Garonce, aquele abraço, meu irmão. É isso mesmo, esse papo é sempre sério e a turma consciente do trecho sabe muito bem disso.
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1: Vamos de música! Marcos e Belucci!

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3: E o nosso papo de hoje é com o Dr. Dirceu Rodrigues Alves. Ele é médico da Abramet, Associação Brasileira de Medicina de Tráfego. Dr. Dirceu, qual que é o papel da Abramet para contribuir com a redução de acidentes no trânsito?
4: A preocupação da Abramet não só com relação à orientação do nosso profissional médico de tráfego, né? De doutriná-lo, de dar cursos, oferecer cursos, congressos, seminários, com o intuito de fazê-lo atualizar-se com relação à legislação, à medicina de tráfego propriamente dita. Eu não sei, mas é importante a gente lembrar que sempre nós estamos brigando aí com velocidade, estamos brigando com álcool, com drogas, com fadiga, com sono, né? Estamos brigando com o uso do celular. O uso do celular, do smartphone, a digitação, a fala. Não, mas eu falo com o viva voz. Mas é importante se dar conhecimento à população com relação a três funções importantes, que é a função cognitiva, que é a atenção, concentração, raciocínio, vigília, prevenção do acidente. Ainda a parte motora, né, que são os movimentos que ele faz, a frenagem, a aceleração, o uso do volante, e ainda a sensibilidade tátil, né, o tato, o telefone atrapalha isso aí. Ainda a visão e audição. Quando ele está com o celular, por exemplo, mesmo no Viva Voz, ele está direcionando tudo, atenção, concentração, raciocínio, para aquilo que ele fala, que ele vai falar e que vai ouvir. Ele tem um atraso na resposta quando está o celular. É interessante a gente frisar que esse indivíduo, ele leva 3 a 4 segundos para atender o celular. Então o toque é um efeito surpresa para ele. Quem é? O que quer? Né? Ele pega o celular e vai falar nesse celular e, de repente, a esposa falando com ele, dando uma bronca porque ele esqueceu alguma coisa. E isso aí vai fazer ele pensar para responder e ele está totalmente desviado. A atenção dele está direta para o celular e não para a direção segura.
3: Para se ter uma ideia, gente, usar celular enquanto dirige é tão ruim quanto guiar sob o efeito de drogas e álcool. Então, fique atento, parceiro.
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3: E vamos embora!

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3: Triângulo Mineiro, você sabe, né? É aquele formado pelas cidades de Uberlândia, Uberaba e Araguari. E é considerado um dos maiores entroncamentos logísticos do Brasil. E a integração entre caminhões e trens ajuda a impulsionar a economia e gerar mais oportunidade de frete. O Francisco Dantas é empresário do ramo do transporte em Uberlândia e ele fala da importância da região.
4: A região do Triângulo Mineiro hoje virou uma região. Uberlândia e Uberaba são cidades irmãs, que são as maiores aqui do Triângulo e que são muito próximas. Depois, com a duplicação do BR-050, que liga Uberlândia, Uberaba, que é a mesma que liga Brasília a São Paulo, temos projetos muito afins. Tem muito projeto sendo falado, sendo conversado, porque nós temos que pensar regionalmente. Nós passamos daquela fase de pensar só no umbigo, só na própria cidade. Então nós temos que pensar de ter o nosso projeto com pensamento regional e não apenas local. Esse é o que vai fazer diferença para alavancar toda uma região. E por vocação, eu não conheço uma região tão propícia para que esse modal rodoferroviário e aéreo aconteça em outro lugar do Brasil, além de Uberlândia, nesse momento.
3: É isso, turma. Quando o assunto é transporte de carga, não existe disputa entre caminhão e trem. E no Triângulo Mineiro, gente, essa parceria acontece todos os dias. De um lado, o caminhoneiro leva a carga até os terminais. E do outro, a ferrovia assume as longas distâncias para levar a produção rumo aos portos e grandes centros consumidores.
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3: Simbora tocar o modão!

0: Felipe Araújo Panda.
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4: Olá, pessoal, bom dia. Que Deus abençoe nosso dia com muita prosperidade, saúde, né? E quero te falar, Riquetti, que eu estava uma semana lá em Joanópolis, interior de São Paulo, te ouvindo e falando para o pessoal te ouvir também. E quero mandar um abraço para minha vizinha Maria do Carmo, que um dia ela viu eu falando bom dia para minha irmã e ela estava na sintonia, queria que eu fizesse também, mandasse um abraço para ela, tá? Um grande abraço para vocês, amo todos vocês, tchau!
2: Ô Vera, muito obrigado pela participação, obrigado pela mensagem, obrigado pelo carinho e pelo respeito aí com todos os nossos irmãos e irmãs da estrada aí, tá legal, Vera? Mandar um beijo então aí para dona Maria do Carmo, que tá sempre acompanhando aí o Brasil Caminhoneiro. Alô, pessoal de Joanópolis, pessoal do interior paulista, muito obrigado pelo carinho, obrigado pela audiência. E você, parceiro, você tá por onde ouvindo aí o Brasil Caminhoneiro? Manda aí, você tá em Curitiba, você tá em Fortaleza, você tá em Campo Grande, você tá por onde? Manda teu recado pra nós aqui que a gente faz gosto, ó, gosta de mandar o alôzinho dessa turma aí, ó, fiel, que tá sempre acompanhando o nosso dia a dia. Anota o WhatsApp aí, ó, DDD 11 96082 5819. DDD 11 São Paulo 96082-5819.
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2: Eu sei que a prosa tá boa, mas tá na hora de ir embora. Vou encostar por aqui. 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Um abração do Fernando Riquetti e até amanhã!

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Bom dia, minha gente querida. Que alegria imensa estar com você nesta quarta-feira, 19 de agosto de 2026. Está começando mais um Som do Campo, aqui na sua Rádio Conte, 101,5 FM, onde você estiver. Eu sou Pedro do Vale e fico muito feliz em ter a sua companhia para começarmos mais um dia com muita música boa, informação, alegria e aquela mensagem que toca o coração. E hoje tem sorteio de pacote de café Fafo de Mel, hein? O Som do Campo está no ar. E falando em mensagens que tocam a alma, a gente sempre traz uma palavra de fé, né? Hoje vamos pensar um pouco nos Salmos. Eles são tão antigos, mas tão atuais. Eles mostram que mesmo quando a gente vê a corrupção humana, pessoas que se afastam de Deus, Ele nunca nos abandona. O Salmo 14, por exemplo, diz que o tolo pensa que Deus não existe, mas no fim, Deus protege os justos e traz esperança. E o Salmo 10 é uma oração contra a injustiça, nos lembrando que Deus vê o sofrimento dos necessitados e faz a justiça no tempo certo. É um alívio saber que, mesmo com adversários, como diz o Salmo 3, Deus é nosso escudo, nossa glória, e nos faz andar de cabeça erguida. Ele nos sustenta sempre. Eu sou o Pedro do Vale e você fica comigo até o final. E para embalar essa manhã abissinada, com vocês, um clássico que emociona. Prepare o coração, porque vem aí, na voz inconfundível de Liu e Léo, o IP e o Prisioneiro. É bom demais.

Bom dia! Que alegria ter você com a gente, sempre na Rádio Conte, 101,5 FM, onde você estiver. Que energia boa no nosso São do Campo. Para ficar por dentro de tudo, siga a gente. Conte Mirassol no Face, @ Rádio Conte Mirassol no Insta. Manda um oi no Whats 99990-4664. A gente tá junto!

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1: Bom dia, pessoal. Que energia no ar na nossa primeira parte do Som do Campo. É hora de um rápido intervalo para você pegar seu café favo de mel. Já já a gente volta, mas antes, um abraço para os nossos parceiros da Aragon Bombas Injetoras e Retificadora de Motores Aragon e a loja Espaço Caltri. Fique ligado.
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3: 4:16.
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0: 4:19.
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2: Bom dia, meu povo. Estamos de volta com o Som do Campo na Rádio Conte 101,5 FM, onde você estiver. E o Som do Campo tá de volta, levando muita música boa e aquela companhia gostosa para começar o dia. Manda um alô pra gente no Zap 999-90-46-64 e segue a gente no Conte Mirassol no Face e arroba Rádio Conte Mirassol no Insta. Um alô especial pra Maria Madalena, pro Ade Júnior e pra todo o pessoal aí do Margarida Alves. E hoje tem sorteio de um pacote de café Favo de Mel para adoçar sua manhã. Prepare o coração, porque Tonico e Tinoco chegam agora com um clássico que arrepia. A Vingança do Chico Mineiro vem aí. Fica ligado na Conte.

Bom dia, meu amigo, minha amiga. Que energia boa aqui na Rádio Conte, 101,5 FM, onde você estiver. Seguimos com o som do campo e nesta parte, um abraço aos nossos parceiros, Café Favo de Mel, Aragon Bombas Injetoras e Retificadora de Motores Aragon e a loja Espaço Caltri. É pra cima!

0: bom dia Brasil, bom dia ouvintes da Rádio Conte. Que energia boa para começar a sua quarta-feira aqui no Som do Campo. É isso mesmo, a gente está no ar, fazendo a trilha sonora perfeita para você que está na lida, no campo, na cidade, onde quer que esteja. E olha só, a gente vai dar uma paradinha rápida agora para um recado importante dos nossos parceiros. Mas não sai daí não, tá? Fica ligado na 101,5 FM. A Conte é onde você estiver. No Facebook é Conte Mirassol e no Instagram, arroba Rádio Conte Mirassol. A gente volta já já com muita música boa e a nossa energia lá no alto. Segura aí.
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2: 4h30.
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0: 4:34.
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2: Olha aí, minha gente, o rádio não para e o carinho dos ouvintes também não. Bom dia especial para Maria Edi, lá na comunidade Sete Galhos. Estamos de volta com essa terceira parte do Som do Campo. E um abraço forte para Maria Madalena de Souza, em Curvelândia, que mandou essa linda mensagem. Que Deus encha o teu coração de fé e o teu dia de paz. Para você agora, prepare o coração, porque vem Christian e Ralph com Prazer por Prazer.

0: Bom dia, bom dia! Que energia boa na Rádio Conte, 101,5 FM. Nesta parte do Som do Campo, a gente tá junto, onde você estiver. É hora de um rápido intervalo, mas já já a gente volta com muito mais. Não sai daí! 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
2: 4h46.
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0: 4h48.
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2: Bom dia para você que tá aí na escuta. Estamos de volta com o Som do Campo na Rádio Conte, 101,5 FM, onde você estiver. Alô especial para Eva Mello, pro Dirceu Martins, Marilene. Hoje tem sorteio de um pacote de café Favo de Mel. Manda mensagem pro 99990-4664 e vem concorrer.

dia, bom dia! Estamos com uma energia incrível aqui na quarta parte do Som do Campo, na sua Rádio Conte 101,5 FM. 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

0: Bom dia, que energia na Rádio Conte, 101,5 FM. O som do campo faz uma rápida pausa pra gente ir pro intervalo. E já volta com mais. 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Facebook Conte Mirassol. 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Mande seu zap 99990-4664. 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
2: 4:58.
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0: 5 e 2.
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2: Bom dia Brasilzão. Estamos de volta. Rádio Conte 101,5 FM. Onde você estiver, uma satisfação imensa estar com você nesta parte do Som do Campo. E vamos mandando aquele alô carinhoso para Rayane Araújo, pro José Carlos e a Kátia, lá em Glória do Oeste. E alô também para Cleide Azevedo, em Curvelândia. Obrigado, gente, pelo carinho e pela companhia, tá? Manda um alô pra gente no WhatsApp. É o 999904664. Ou cola lá no nosso Instagram, @RádioConteMirassol. No Facebook, Conte Mirassol. Fica ligado que agora o voo da Andorinha está chegando, com goiano e paranaense, para embalar sua manhã.

Bom dia, bom dia! Que astral aqui no Som do Campo. Rádio Conte 101,5 FM. 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

0: a gente. Que energia boa na Rádio Conte, 101,5 FM. Estamos juntos nesta manhã, curtindo o som do campo. E esta parte do programa tá demais. Daqui a pouco a gente volta com muito mais. Mas antes, um recadinho dos nossos parceiros, que fazem a Rádio Conte ser onde você estiver. Fique ligado, porque já já tem mais. E não esqueça, nossas redes sociais estão bombando. Facebook, Conte Mirassol. 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E o WhatsApp para você mandar sua mensagem, seu recado, seu oi, 999904664. A gente volta rapidinho. Segure aí.
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2: 5:14.
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0: 5h20.
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2: Bom dia, Rádio Conte, 101,5 FM, onde você estiver. Estamos de volta, Som do Campo, nossa sexta parte animada. Alô pro Flávio, pro Antônio, pra Ana Lúcia, na Fazenda Dois Irmãos. Um abraço especial pra Dona Francelina, em Porto Esperidião, e pra Dona Valdete, que pediu a do Daniel e foi atendida. Hoje tem sorteio de um pacote de café Favo de Mel, pra levantar seu dia.

0: Bom dia, meu povo animado do campo. Que energia incrível nesta manhã na Rádio Conte 101,5 FM. Estamos chegando ao final desta parte do nosso Som do Campo. Mas ó, não saia daí. 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E para mandar seu alô, sua sugestão, nosso WhatsApp é 999904664. Anota aí. Vamos pro nosso intervalo comercial rapidinho, mas a gente volta já já com muito mais Som do Campo para agitar a sua manhã aqui na Rádio Conte, onde você estiver. Fique ligado.
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2: 5:31.
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0: 5h38.
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2: Bom dia, Rádio Conte, 101,5 FM. Estamos de volta com Som do Campo, onde você estiver. Que energia boa nesta parte do programa. Um abraço pro Juninho, pra Luzia Alves, pra Ana Elza, a Maria José Soares e, claro, pro seu Sebastião, que mandou aquele áudio massa.
3: Bom dia, Pedro Valo, tudo bem com você? Espero que sim, se Deus quiser, ele quer. Pedro, manda uma música pra nós aí, com Zé Tapera e Teodoro, pra nós ouvir agora de manhã. Oferecer pra vocês da rádio, pra minha família e quem tiver na escuta, mais um dia que vem, se Deus quiser. Tchau, muito obrigado.
2: Essa moda agora é pra você, meu amigo.

Bom dia, família do Som do Campo. Que energia boa na Rádio Conte. 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

0: Bom dia, turma. 101,5 FM. Onde você estiver, a gente te encontra. Hora de um rapidinho intervalo, mas já voltamos com o Som do Campo. E mande um zap 99990-4664.
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2: 5h45.
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0: 5h50.
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2: Bom dia, gente boa. Estamos de volta na Rádio Conte 101,5 FM, onde você estiver. E o rádio vai chegando em todos os cantos, levando música, informação e alegria. Alô especial para Dona Edith e a Clara Vitória, no Silvio Rodrigues. Um grande abraço para todos vocês. Hoje vamos sortear um pacote de café favo de mel. Já manda sua mensagem para concorrer. Prepare o coração, porque nesta parte do programa vem aí para você o grande João Mineiro e Marciano, com aquela que é sucesso sempre, Crises de Amor.

Bom dia, meu amigo, minha amiga. O Som do Campo segue com a melhor trilha sonora para você. 101,5 FM. Onde você estiver, a gente te acompanha. Manda um alô no WhatsApp 999904664 e siga a gente no @Rádio Conte Mirassol. Muita música boa rolando.

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1: Bom dia, que energia boa na sua Rádio Conte, 101,5 FM. Você está no Som do Campo. Onde você estiver, a gente te acompanha. Manda um alô no nosso WhatsApp, 999-904664. Agora, a gente faz uma rapidíssima pausa para os comerciais e já volta. Não saia daí.
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3: 6 e 1.
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2: 6 e 7.
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4: Bom dia Brasil. Que alegria estar de volta com vocês aqui na Rádio Conte 101,5 FM. Estamos de volta, meu povo, para mais essa parte do Som do Campo, que é feito com todo carinho, com a sua participação, com a sua energia. E por falar em participação, um abraço especialíssimo para nossa querida Carmélia, que tá ligadinha com a gente. E pro seu Geraldo, que mandou um áudio que a gente adorou, viu, seu Geraldo? Muito obrigado pelo carinho de sempre, pela companhia, por fazer o Som do Campo ainda mais especial. É com vocês e pra vocês que a gente faz essa festa acontecer. Com muita moda de viola, muita raiz e muita história pra contar. A Rádio Conte, onde você estiver, tá sempre do seu lado. Segue a gente também nas redes sociais. No Facebook é Conte Mirassol e no Instagram, @RadioConteMirassol. Manda sua mensagem, sua foto, seu vídeo. E pra esquentar ainda mais essa manhã de quarta-feira, a gente já engata uma das maiores, uma lenda da nossa música sertaneja. Pra você que pediu, pra você que adora, vem aí, Tião Carreiro e Pardinho, com a clássica, a inesquecível Canção da Madrugada. Fica ligado que o Som do Campo continua.

0: dia, meu povo! Que energia boa no seu Som do Campo! A sua companhia aqui na Rádio Conte, 101,5 FM, onde você estiver. Agora a gente vai rapidinho para um breve intervalo comercial, mas já já eu tô de volta com muito mais para você. 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Fica com a gente, mande sua mensagem no WhatsApp 999904664. Siga a gente no Facebook Conte Mirassol e no Instagram arroba Rádio Conte Mirassol. É rapidinho e eu volto já.
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2: 6:15.
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0: 6h22.
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2: Bom dia, Brasil. Rádio Conti 101,5 FM, de volta com você, onde você estiver. Que energia incrível nesta manhã de quarta-feira, viu? Estamos de volta sim, e com muita coisa boa ainda no nosso som do campo. E alô também para Eva Mello, que está pedindo a música do Leandro, Beber Beber, e manda para todos que estão ligados no programa. É muito bom saber que tem gente espalhada por tantos lugares acompanhando o som do campo. Continue com a gente, porque ainda tem muita coisa boa por aqui. Acesse também Conte Mirassol no Face, arroba Rádio Conte Mirassol no Insta e mande um zap pra gente no 999-904664. E pra agitar ainda mais a sua manhã, pode preparar o coração, que vem aí Fátima Leão com Pé no Freio, Moço. Música.

dia, gente! Que energia boa invadindo a sua manhã, direto aqui da Rádio Conte, 101,5 FM. O som do campo segue com você, embalando seu dia com o melhor da nossa terra. E você sabe, né? Onde você estiver, a Conte chega junto. Quer mandar um alô, pedir sua moda? Manda um zap pra gente, 99990-4664. E não esquece de seguir a gente nas redes, Facebook, Conte Mirassol, e no Insta, @ Rádio Conte Mirassol. Fica com a gente, que essa parte do programa tá só começando.

Bom dia! Que som é esse? É o som do campo, claro, aqui na Rádio Conte, 101,5 FM, onde você estiver. Vamos para um intervalo rapidinho, mas já voltamos. Fique ligado no Face Conte Mirassol, Insta, arroba Rádio Conte Mirassol e o WhatsApp 99990-4664. É logo ali.

0: 6h30.
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0: 6h37.
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2: Bom dia, estamos de volta, som do campo. Abraço para Jacira Anjos, chácara Nossa Senhora Aparecida, Dona Irene, o Vanderlei e todos ligadinhos. Hoje tem sorteio de um pacote de café Favo de Mel. Já já, o cheiro da maçã, Leandro e Leonardo.

Bom dia, amigos e amigas da Rádio Conti, 101,5 FM. Eu sou Pedro do Vale e é um prazer enorme ter você aqui no Som do Campo, nesta que é a nossa 11ª parte do programa. A gente segue com muita energia por aqui, sempre na Conti, onde você estiver. 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

0: dia, minha gente. Que alegria ter você ligado aqui na 101,5 FM, a Rádio Conte. Onde você estiver, o som do campo está no ar, trazendo o melhor do sertanejo e da moda de viola para sua manhã. E o agito não para, não. Mas agora a gente faz aquela pausa rapidinha para os nossos parceiros comerciais. Fica ligadinho, que eu volto já já com mais som do campo. Para falar com a gente, anota aí o WhatsApp 99990-4664. O Facebook Conte Mirassol e o Insta arroba Rádio Conte Mirassol. Não sai daí.
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2: 6h46.
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dia, minha gente! Que energia incrível nesta manhã, hein? Chegamos ao final de mais uma edição do Som do Campo. E que prazer estar com você até agora. Muito obrigado pelo carinho da sua audiência e pela companhia que você nos fez nesta manhã. E olha só, temos ganhador! O pacote de café Favo de Mel, que vai deixar o seu dia ainda mais delicioso, foi para o João Batista. Parabéns, João! Entre em contato com a gente para pegar o seu prêmio, tá bom? 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Nosso WhatsApp é o 999-4664. Mande seu recado, sua participação. Eu sou Pedro do Vale e desejo um excelente dia para todos. Foi um prazer imenso estar com você nesta quarta-feira, 19 de agosto de 2026. Um grande abraço. Até amanhã, se Deus quiser. Tchau!

0: 6h55. 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

Agora 7 horas mais 2 minutos. 7 e 2, bom dia. A frase do dia que me chamou a atenção e que de fato faz parte de mais alguns acontecimentos que realmente faz jus à seguinte frase, que foi dita por uma pessoa que morou por algum tempo em Mirassol do Oeste. Em decorrência de algumas situações do qual era envolvido, mas de qualquer forma, ele disse: pois é, meu querido Tadeu, o mal por si só se acaba. Eu acredito quando ele mencionou isso, ele não sabia da força das palavras, né? De fato, o mal por si só se acaba. E de fato poderia ser verdade, né, em todas as situações onde cabe essa frase. Porque o sujeito vai plantando só sementes ou plantando vento, só planta vento. Planta vento hoje, amanhã, depois, aqui, acolá. E vai colher o quê? Quem planta vento? Vai colher tempestades. Mas por que você está falando isso, ô cabeção? Alguns assuntos que acontecem na cidade e a gente, dentro da nossa insignificância ou dentro da nossa humildade, ficamos sempre a observar essa frase fazendo jus nesse município e aguardando para que outros experimentem-a, que é: Há males que vem para bem, isso é outra. Mandaram essa aqui também? Há males que vem para bem. Quem que mandou essa aqui? Deixa eu ver. Em alguma situação também vale, né? Mas essa, o mal por si só se acaba, ela realmente dá para filosofar em torno dessa frase muito tempo. Muitas horas. Giro continuar para você nessa quarta-feira, meio de semana. Ótima quarta-feira para você, que sintoniza a nossa emissora em Mirassol do Oeste e mais de 20 municípios no entorno aqui de Mirassol do Oeste. Rádio Conte, de fato e verdadeiramente, é a rádio regional que integra todos esses municípios que eu disse. São mais de 20 que se integram através da nossa programação, através do nosso jornalismo. Para você que está ligado em qualquer uma destas cidades, fazendas, assentamentos, fazendolas, enfim, quero agradecer pela seleta audiência. Muito obrigado para você que ligou o radinho agora. O Giro Conte é o jornal da sua emissora. Falamos de Mirassol do Oeste, Mato Grosso, Brasil, para toda a nossa grande região. E se tiver uma internet que funcione, você pode receber o nosso som em qualidade digital aí em todo o mundo. Agora aí na sua cidade, simplesmente com um radinho de pilha, esse que você coloca aí em cima da pia, amarra no morão da porteira, ou dá carona pra gente aí no seu bruto, no seu caminhão, no seu veículo, no seu táxi, no seu carro de aplicativo. 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Então, nos interessa muito para você que ouve no radinho, né? Aí atinge as massas. 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
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Aí é só dar um clique, colocar um fone ou não, você pode ouvir aí em cima do cavalo, você pode ouvir debaixo do edredom, debaixo da piscina, não, daí você vai ter que ter um aparelho que já existe, né? O submarino aí você pode ouvir também debaixo do mar, aonde for. O Giro Conte tem a direção comercial do senhor Silvio de Oliveira. Na produção e o PEC, a Silmara e o Bruno Nodi. E na apresentação, nas reportagens e a edição desse jornal é minha mesmo, esse que vos fala, Tadeu Benites, seu criado.

entrevista do dia, nós teremos o prazer de receber o governador do Rotary Club, Distrito 4440. É o simpático, competente, Joel Sirney Santos Klimaveschik. Ele, juntamente com a presidente do Rotary local, vai estar conversando com a gente, dizendo aí os motivos pelos quais ele vem à nossa cidade. E vamos aproveitar também a presença da presidente para falarmos sobre um grande evento que é o Baile do Havaí. Você já foi a um Baile do Havaí? É muito gostoso, muito interessante, diferente, né? E afinal de contas, quem vai estar organizando? O Rotary Club. Em instantes. Ó, tivemos um confronto, inclusive suspeitos já identificados. Então já temos aí os suspeitos de assalto à loja de tintas e que se confrontaram com policiais de Várzea Grande. E você sabe, quando há confronto com policiais preparados, né, para esse tipo de atividade, que é enfrentar bandidos, sendo ele perigoso ou não, normalmente sabe o que acontece, tá certo? Então daqui a pouquinho a gente vai falar sobre essa questão. Você pode ver um vídeo, ainda está nas redes sociais. Incêndio que já dura 3 dias. Avança por áreas rurais e faz o gado fugir. Produto inadequado. Fiscalização encontra cal hidratada de construção civil em estação de tratamento de água aqui no Mato Grosso. E tem um detalhe importante, caso você esteja nessa situação. Donos de carros e motos poderão retirar veículos de leilão sem pagar taxa municipal em Cuiabá. Tem dia da caça e dia do caçador, não é? Homem, isso foi aonde? Foi cidade do Mato Grosso também. Homem esfaqueia ex em mercado e leva cadeirada de cliente e é preso.

0: Mirassol inclui o seu nome aí em 40 cidades que estão sendo monitoradas através da Secretaria de Estado de Saúde de Mato Grosso, SES, né? Com relação aí de saúde, né? E clima, através de portaria publicada no Diário Oficial do Estado, que monitora e para mitigar os impactos do fenômeno climático. Então, dentro de instantes, a gente vai... Não vamos falar às 40, evidentemente, mas qual é a razão dessa preocupação com a saúde? Em instantes. Ah, nós teremos, então... Ah, já falei do nosso convidado daqui a pouquinho, né? Falando sobre a sua visita como governador do estado... Distrito 4.440, que abrange praticamente o estado inteiro. Não é isso, dona Ângela? Pois é, daqui a pouquinho.
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0: Muito bem, senhoras e senhores, o nosso Giro Conte desta quarta-feira, dia 19, né? Agosto de 2026. Bom, nós estamos com muito prazer hoje recebendo em nossos estúdios o nada mais, nada menos que o governador do Rotary, do Distrito 4440. O nome dele é meio internacional, mas vamos tentar falar aqui. É o senhor Jocirney Santos
1: Klimaszewski.
0: Governador Joel, pode ser assim?
1: Isso mesmo.
0: Joel Sirney, quero dizer que é um prazer recebê-lo, assim como também a nossa querida presidente do Rotary, a senhora Ângela Bonfocchi. Governador, prazer em conhecê-lo. Eu acredito que é a primeira vez que o senhor está vindo aqui, salvo engano. É um prazer tê-lo em nossa programação aqui do Giro Conte, Rádio Conte Mirassol do Oeste de Mato Grosso. Bom dia.
2: Bom dia, Tadeu Benites. Obrigado pela acolhida, pela oportunidade. E dizer que na rádio é a primeira vez.
1: Sim.
2: Mas na cidade eu já perdi as contas já.
1: Sério?
2: Eu venho a Mirassol desde minha juventude. Como jovem do Rotaract Club, eu tive muita oportunidade de estar por aqui. Eu fiz amigos aqui, que a vida me proporcionou essas alegrias de ter amigos aqui no município. Eu quero saudar aqui a Rádio Conte, a todos os ouvintes, a todos os cidadãos e cidadãs aqui de Mirassol do Oeste, jornal Giro Conte, e de forma muito especial um abraço aos companheiros e companheiras do Rotary Clube de Mirassol e da nossa associação Casa da Amizade aqui de Mirassol do Oeste. Ao meu lado aqui é a minha líder, minha presidente, a nossa Maria Ângela Bonfocchi, presidente do Rotary Clube aqui de Mirassol do Oeste. Eu designo ela como presidente Impacto Duradouro, porque a nossa mensagem é Crie Impacto Duradouro. É uma alegria estar com você.
0: Uma vez pertencendo o Rotary, sempre Rotary.
2: Nós temos oportunidade de dizer não quando nos convidam a estar no Rotary. E lógico, Tadeu, a vida nos proporciona às vezes algumas agrúrias, algumas dificuldades. E às vezes nós temos que estar fora da entidade por uma questão profissional, mudança de cidade, questão de saúde. Acontece muito. Mas nós temos tido uma alegria muito grande com o clube local, o clube aqui do município. O grupo de voluntários e voluntárias aqui de Mirassol é um grupo bastante comprometido, bastante assíduo, que tem feito bastante entregas sociais à nossa comunidade local. Então, eu sei reconhecer isso. Eu sei o quanto as nossas lideranças aqui no município, o governador Jânio, o governador que já foi do nosso distrito também, o governador Domingos, que também já foi nosso governador no distrito. Então, o município ele tem essa diferença de ofertar líderes que fazem um trabalho incrível quando assumem o Rotary no estado de Mato Grosso.
0: Pegar um tom da voz dela, a presidente do Rotary, a senhora Ângela. Senhora Ângela, satisfação em revê-la. Muito obrigado por vir acompanhando o presidente para conversar com a gente também. O governador, quero dizer. Diz para a gente como é receber uma pessoa tão ilustre, né? É o chefe maior do Rotary e depois também, se a senhora puder falar, qual que é a agenda? É grande, mas até agora o que foi feito? Bom dia.
3: Bom dia, Tadeu. Bom dia, ouvintes da Giro Conte. Hoje é um dia muito especial para nós, né? Todo Rotary, todo clube, quando recebe o governador, é um dia de uma imensa honra, é um dia de aprendizado, né? É um dia de troca de experiência. Nós já visitamos já Ascamar, já tivemos, inicialmente recebemos ele lá no Marco, já fomos para Ascamar, já fomos recebidos pelo prefeito. No período da tarde, nós iremos visitar a PAI, iremos visitar o Centro Social das Irmãs, iremos visitar os agentes mirins. E depois, para encerrar, no final da tarde, nós teremos o nosso momento assim, de trabalho, né? de com ele, de todos os associados com ele. E no final da noite, nós iremos ter nosso momento de festiva. Então, é um dia de muita satisfação e de muita alegria.
0: Governador Joel, O Distrito 4.440 compreende quantos municípios aqui no estado de Mato Grosso ou pega outros estados? Como é isso?
2: Nós temos a alegria, Tadeu, de ter no nosso distrito quase todo o estado. A exceção nossa são dois municípios ali próximo da divisa nossa com Goiás, que é Alto Garças e Alto Araguaia, que são dois clubes de Rotary que temos ali, que pertencem ao distrito ligado a Goiás. Geograficamente, eles estão conosco, mas eles estão muito mais próximos de uma realidade rotária do distrito ali de Goiás. E nosso estado, nós temos 67 municípios e 92 Rotary Clubes. E aqui em Mirassol e na região, essa região é riquíssima de clubes de Rotary. Quero aqui dar meu abraço a todos os companheiros rotarianos e rotarianas que estão nessa faixa de rádio de vocês, que atinge mais de 20 municípios, e dizer que vocês são importantes para o trabalho social que vocês desenvolvem nas comunidades de vocês. E se você tem um município aí nessa região aqui que não tem Rotary, se você é prefeito, se você é um empresário, se você é um profissional liberal, ou se você tem um desejo no seu coração de ser voluntário, vamos criar um Rotary na sua cidade, vamos abrir uma oportunidade de voluntariado em benefício da comunidade que você está.
0: Um dos mais importantes clubes de serviço que o Brasil tem. O senhor falou aqui a abrangência. A nível de mundo, quantos Rotary tem? Eu acredito que mais de 200 países.
2: São mais de 250 países e regiões geográficas. Porque nós temos aí também essa consideração de regiões geográficas que são áreas em que o Rotary também atua, que não estão determinadamente como um país. Mas nós somos hoje mais ou menos 1 milhão e 200 a 1 milhão e 400, considerando o Rotaract Clube, que é um clube de Rotary também mais para os jovens.

0: como grandes parceiras. E aqui em Mirassol é uma parceria incrível as duas entidades aqui. Tanto o Rotary quanto a Casa são muito parceiras nas ações e nos trabalhos. Qual a diferença? O Rotary ele trabalha projetos mais impactantes, projetos que transformam a realidade local, que trazem uma mudança de comportamento de uma atividade, de uma sociedade. As Casas da Amizade, elas podem trabalhar mais no assistencialismo, na filantropia mais direta a 10 famílias, 20 famílias, uma comunidade de mulheres, uma comunidade de crianças, que eles podem estar ali com cesta básica, com fralda, com algum item que especificamente o Rotary não tem essa função social, mas que a Casa da Amizade vem completa.
1: A questão do Rotary, qual que é a finalidade da visita do governador? E normalmente acontece de qual período que um governador vem, que sai fazendo essa visita do distrito?
0: Eu estou eleito há 2 anos e tive uma preparação muito intensa. Inclusive aumentou agora a carga de preparação. Nós tivemos uma etapa em Fortaleza, uma etapa em Maringá, uma etapa em São Paulo e depois uma etapa nos Estados Unidos, em Orlando. Então a carga horária é muito intensa. O governador Jânio, o governador Domingo também tiveram, a Ângela teve a oportunidade de receber essa capacitação também. E o nosso papel, o que o Rotary Internacional nos pede é que nós levemos a mensagem do nosso presidente. Hoje não fala mais lema Rotário, agora é a mensagem presidencial. E o que nós vamos fazer aqui, Tadeu? Nós vamos trazer o que o nosso presidente internacional, que é o segundo da África do Sul a ser eleito presidente nosso, é o Olainka Babalola. Ele é um empresário do petróleo na África, na Nigéria, tá? E é um rotariano bem sucedido e deixou esse ano o Rotário integralmente as suas empresas para estar voluntariamente exercendo seu papel de líder internacional. Aqui no município, nós estamos fazendo uma verificação do trabalho social que o clube desenvolve e incentivando o clube, como diz o presidente Olainka, a subir a régua. O que é isso? Estava até falando com o prefeito hoje, Hector. Falei, prefeito, tem que subir a régua no município também. Eu imagino que o senhor faz isso muito bem, pela sua vivacidade, energia, juventude, de cobrar que o nosso município seja melhor em todos os aspectos e esteja sempre melhorando. E no Rotary não é diferente, Tadeu. Nosso clube aqui local faz muito, entrega muito, tem muita parceria estabelecida. E o que nós estamos pedindo para a Ângela, né, Ângela? Não tenha medo, minha presidente Impacto, nossa presidente Impacto. Quem faz na base é o Rotary, não é o governador do distrito. O governador vem aqui, incentiva, apoia, orienta, aconselha, ouve. Só agora eu estava falando com 3 clubes do interior. Acabei de ver que tem mais 2 companheiras pedindo ligações comigo, que é esse o papel nosso, de incentivar, de amenizar as dores, de acolher, de abraçar, de encaminhar questões coletivas e tem um planejamento estratégico distrital de ações e metas que nós convidamos os nossos clubes a atingi-las. Então aqui não vai ser diferente. A Ângela está orientada, ela está preparada, ela se preparou para estar presidente do clube. Nós temos uma alegria muito grande de ter muitas mulheres aqui na região, essa região toda aqui nossa, com mulheres presidentes. Isso é impactante. A liderança feminina é importante no Rotary. Nós tivemos já 2 mulheres presidentes internacionais, uma americana, uma canadense, e nós queremos ter muito mais mulheres no poder no Rotary, porque nós acreditamos que o espaço é coletivo e é de todos, Tadeu.
1: Presidente Impacto, fala para a gente, vamos aproveitar a oportunidade, quais as principais promoções do Rotary que faz parte do ano e qual que está mais próxima, enfim.
2: Nossa próxima promoção será dia 12 de setembro, nós iremos fazer o Baile do Havaí. Nossa, está tendo tudo muito preparado, com muito carinho, pensando nos detalhes, para um ambiente assim, bem característico de Havaí, com muita vegetação, com uma banda de Cuiabá muito boa, tá? E será no centro comunitário. E essa é a próxima promoção nossa agora, dia 12 de setembro, e eu convido a todos que venham participar conosco. Será uma noite muito boa, com drinks, com uma mesa de

0: boa, muito, muito gostosa, muito variada.
1: Repete a data e, se tiver o valor, e se já está sendo, já está disponível os ingressos, a adesão.
0: Sim, o valor será R$ 800 para 4 pessoas, o valor da mesa, certo? Com a mesa vai estar incluso esses drinks, vai ter um bartender com drinks e uma mesa de frios muito variada, com caldo, muito gostosa, já está incluso na mesa, no valor da mesa. E lá será vendido cerveja a R$ 5,00, é um preço de custo, um preço simbólico. E também a pessoa que quiser levar um vinho, a sua bebida de preferência, ela pode levar, não será cobrado nada por isso.
1: Muito bem, senhora Ângela, a odontóloga Ângela. Governador Joel, eu costumo dizer... Todo o município que tem o privilégio de ter o Rotary é uma cidade diferenciada. E costumo dizer que toda pessoa que está no clube tem ele antes e depois, né? Com certeza. E o senhor, como já está depois, é uma pessoa esclarecida, muito alegre, muito otimista. Eu quero fazer uma única pergunta fora aqui dessa questão da visita. Estamos em eleições, né? Tem eleições gerais agora em outubro. O Rotary entra na questão política? Ele também faz política, observa ou participa?
2: É uma ótima pergunta. O Rotary é apartidário. E o Rotary respeita todas as religiões. Em nosso seio, em nossos associados, nós temos o carinho de abraçar todas as religiões e abraçar todos os partidos políticos. Cada um tem a sua opção partidária, cada um tem a sua definição partidária, é livre, e nós desejamos que tenha, que participe, que se envolva. Nós temos vereadores, o nosso governador eleito é Carlito, de Tangará da Serra. Mas o governador indicado, depois do Carlito, é o companheiro Márcio Albieri, vereador em Lucas do Rio Verde. Para você ter noção, que nós, eu nem sei agora de cabeça o partido do Márcio, não me preocupo com isso, porque nós não olhamos essa questão partidária internamente. Ele é um companheiro que está vereador e foi eleito governador. E ele vai deixar o mandato no finalzinho para estar exercendo a governadoria do distrito. Então, o que nós fazemos quanto liderança? Nós incentivamos o respeito a todas as autoridades que nos lideram. Hoje estive com o prefeito, falei isso para ele, somos gratos à sua liderança, somos gratos à sua parceria, que não haja nunca uma mistura de uma confusão nessa questão, porque nós não podemos olhar por esse ângulo, por essa ótica. Nós temos que respeitar todo e qualquer partido que está no poder no município, em qualquer município. E nós vamos visitar... com a bênção de Deus, nos protegendo nas estradas, todos os municípios que têm Rotary. E dizer, só para encerrar aqui essa parte, o Rotary incentiva que pessoas do bem, pessoas que desejam coisas boas para o seu município, que realmente se engajem no processo eleitoral. Eu sou um agente público, eu sou um agente político, eu também tenho minha opção pública, política definida, minha filiação partidária clara, e meu envolvimento político, claro, mas na organização nossa, na instituição nossa, eu não posso usar disso como um benefício pessoal e próprio, e não posso direcionar de forma alguma a minha força e a minha energia coletiva para o interesse particular de algum candidato.
1: Esse é o governador do Rotary Distrito 4440, o senhor Joel. O presidente de impacto, como que é, presidente?
3: Presidente Impacto Douradouro.
1: Olha só, hein, como que foi rotulado agora. Eu deixo o microfone para as considerações finais. Muito obrigado por ter vindo aqui na nossa emissora, trazendo o governador.
0: Eu que tenho a agradecer, o Rotary Clube de Mirassol agradece, né, esse espaço que você nos deu. O governador Joel, ele explicou muito bem, né? Ele colocou todos os pontos a respeito de Rotary, não tenho que acrescentar nada. E eu só agradeço imensamente a sempre estar conosco, conto com a população, com as pessoas para esse nosso baile. Estamos já vendendo mesa, tá? Os rotarianos aqui na cidade, né? É só nos procurar. E que essas ações que o Rotary faz são voltadas, a renda disso é voltada para a população, certo? São ações que depois, a renda disso será voltada para a população de Mirassol. Então, muito obrigado, Tadeu, e que Deus abençoe e continue nesse trabalho, sempre parceiro e sempre conosco no Rotary Clube de Mirassol do Oeste.
1: Muito bem, fala como uma doutora, doutora Ângela, odontóloga, e eu deixo para o governador agora a sua mensagem final. Aliás, qual é a sua formação?
2: Eu sou servidor público do Estado, cedido para o Rotary, com um entendimento, é público isso, não tem nenhuma questão ilegal. O governo entende, a Assembleia entende, a organização entende a importância do cargo e nos cede para voluntariamente trabalharmos pela instituição. Eu sou servidor do Estado na MTI e também trabalhamos nas horas vagas com eventos e marketing.
3: Aqui no Estado?
2: No Estado de Mato Grosso.
1: Quanta gente importante, né, doutora Ângela, a gente tem no Rotary. Então, as suas considerações finais e que a sua viagem seja abençoada nessas nossas rodovias, enfim, e a gente espera seu retorno em breve.
2: E eu vou voltar, hein? Vou voltar porque Mirassol ela é estratégica nas nossas ações, é um município estratégico nas nossas ações e dará ainda muitos líderes rotários para o nosso distrito, no tempo certo, na hora certa de Deus. Eu quero agradecer, Tadeu, a oportunidade de trazer essa nossa transparência, essa nossa verdade. Nós trabalhamos com a prova quádrupla. A prova ela diz que nós precisamos seguir naquilo que pensamos, fazemos e dizemos com a verdade, com a ética, com valores, com justiça, e assim nós buscamos exercer o nosso trabalho rotário. E eu quero agradecer aqui de forma muito especial a todo o corpo empresarial do município, a todos os órgãos de comunicação, a todos que possibilitam a informação chegar rápida, com transparência, com a verdade. Eu sei da seriedade de vocês como profissionais dessa área e eu respeito demais a profissão que você exerce, que vocês exercem aqui nesse meio de comunicação, aqui na Rádio Conte. Dizer que nós somos gratos a todo o corpo empresarial, a todo o poder legislativo e executivo que de alguma forma ajuda a nossa instituição, respeita a nossa instituição e o município ganha muito, como você bem disse. Então, se você está num município que não tem Rotary e está nos ouvindo aqui agora, procure um Rotary mais próximo, procure um rotariano, uma rotariana e venha a criar um clube no seu município. O seu município vai ganhar com isso, você vai ganhar com isso. Você vai ter uma vida transformada, porque você vai sentir mais a dificuldade, as agrúrias que a vida coloca em algumas pessoas, em algumas comunidades, e juntos nós poderemos diminuir essas dores. Gratidão pela oportunidade, criemos impacto duradouro em todas as nossas oportunidades na vida.
1: Com certeza, governador do Distrito 4.440, o senhor governador Joel e a presidente do Rotary local, que esteve falando desse evento, que é o Baile do Havaí. É isso, né, dona Ângela? 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

0: 7h39.
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0: Muito bem, são 7h44. Você sabe o que é CCI? Pois é, meu amigo Jesus falou assim, você tá, já poderia aparecer por lá, né, Tadeu? Pois é, ô Jesus, eu já apareci lá muitas épocas, muitas vezes, quando da administração da minha querida amiga, a esposa do prefeito, do ex-prefeito, Donizete das Antenas. E ela que foi a vereadora mais votada. Na época que ela tomava conta praticamente, né? Como primeira-dama daquela instituição, ela sempre convidava, Tadeu, bora lá, vamos dançar, vamos comparecer ao nosso CCI, né? Que está a todo vapor. O que é CCI? Significa Centro de Convivência do Idoso, certo? E aí, uma das pessoas que participa, não com bastante frequência, mas disse que, com a alegação de fazer melhorias às instalações do CCI, derrubaram uma árvore. Eu não sei qual tipo, se é uma frutífera, é uma árvore enorme, para fazer as determinadas, as citadas melhorias. E agora ficou tudo no sol, muito quente, carros e motocicletas que vão aí às atividades. Então eles estão pedindo para que faça um estacionamento, né? Uma proteção para chuva e sol, que realmente fica difícil. Então, era o momento agora, né? Talvez o próprio prefeito reivindicar para oportunamente depois da política. Agora não pode, né? Mas enfim, de repente, Jesuíno, já tem até na programação, né? No cronograma de trabalho, justamente isso. Porque essa árvore, apesar de estar trazendo risco lá, ela era super importante nessas temperaturas altíssimas, oferecendo sombra, e na época de chuva, também muita chuva. Então, vamos consultar aí uma assessoria, vamos ver quais são os deputados do Estado, da União, né, deputado federal, estadual, que poderia, ao visitar aqui, chamar ele num cantinho aí em particular, para fazer essa melhoria por conta de emendas lá para o ano que vem, obviamente, sem precisar tirar o rico dinheirinho da prefeitura, né? Que são gastas em obras prioritárias e importantes do município. Por exemplo, festa. Festa é muito importante para o município, né? Mas enfim, então para não utilizar dinheiro que vem para a festa para outras coisas, que eles dizem que não pode de forma nenhuma, é como se fosse dinheiro da Secretaria Municipal de Saúde, o que vem ali é ali, outras coisas. Então quando vem para a festa, não se atreva a direcionar para nada, né? Então, eu tenho no cronograma aqui de visitas dos deputados que vão experimentar pela primeira vez aí, né, se eleito forem, uma cadeira de grande responsa, que é uma cadeira no Legislativo, na Assembleia Legislativa, né, do Estado. E outros que vão tentar continuar lá, acho que tem 7 ou 8 que querem ficar lá. E perguntar para eles se tem como já colocar aí na sua programação, se eleito for, claro, para num futuro não muito distante, não pode passar de 2027, depois da eleição, assim que eles voltarem a trabalhar, já reeleito ou eleito, providenciar esse abrigo para ou um estacionamento, como queira, porque cortaram uma árvore frondosa muito grande, que apesar de ter que tirar mesmo, mas não foi substituído até o momento. Então vou ficar aqui antena ligada quando receber a visita de um deputado federal ou encaminhar para eles daqui mesmo, não custa, né? O não a gente já tem, vamos correr atrás do sim.
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0: Saúde é o que interessa, o resto não tem pressa. Portanto, cuidar da sua saúde é fundamental para você ter aí uma vida melhorada, não é? Não pode deixar para ir ao médico quando já está tudo muito complicado. Então, quero falar para você, você que precisa fazer uma visita ao médico, né? Uma ou duas ou três vezes por ano, especialmente os homens, né? Que cuidam muito pouco da saúde. E tem homem que cuida muito melhor os seus bois do que ele próprio, né? Já contei a história do seu Antônio Dias, lá de São José do Rio Claro. E indo ao seu médico de confiança, o médico da família, o médico do postinho aí da prefeitura, né? 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É claro que essa notícia está lá bem longe, mas não é o primeiro acidente que a gente fala sobre a questão de pessoas que estão sendo transportadas para cuidar justamente da saúde. Você vê só que situação na contramão da realidade. As pessoas estão indo procurar um meio, né, de resolver os seus problemas de saúde, e aí acontece um acidente trágico de proporções gigantescas, né? Um grave acidente na madrugada desta quarta-feira, hoje, portanto, 19 de agosto, lá na região de Campos Gerais, no Paraná. Envolveu um micro-ônibus da saúde de Imbituba, que transportava pacientes e acabou colidindo com o caminhão, resultando em mais de 23 mortes, que pode ser mais na atualização aí das informações. Mas no local morreu 23 pessoas. O detalhe do acidente: a colisão frontal entre um micro-ônibus da prefeitura de Imbituba e uma carreta no quilômetro 209 da BR-373 em Ipiranga, Paraná. Os balanços oficiais iniciais da concessionária e da Polícia Rodoviária Federal apontam 23 mortes confirmadas no local e feridos foram encaminhados a hospitais de Ponta Grossa. O veículo da Secretaria de Saúde da Prefeitura daquela cidade realizava o transporte de pacientes do interior para o atendimento e exames na região de Curitiba. É realmente lamentável, né? Que situação difícil da gente compreender, né? Agora a perícia vai esclarecer tudo, como é que foi esse acidente. Oh, mas batida frontal com um caminhão, dependendo da velocidade, realmente vai sobrar poucas pessoas desse micro-ônibus, infelizmente. 23 morreram no local, além de outros que foram gravemente feridos para hospitais daquela região. Homem monitorado por tornozeleira eletrônica foi preso em Nova Mutum, aqui no Mato Grosso, após esfaquear a ex-companheira dentro de um mercado na cidade. O crime ocorre e da seguinte forma: o agressor não aceitava, como sempre, né, na maioria das vezes, o fim do relacionamento e atacou a vítima com mais de 15 golpes de faca em uma mercearia, um mercado. O filho do casal tentou intervir para defender a mãe e também ficou ferido. A reação dos populares durante a ação, o suspeito foi atingido na cabeça por uma cadeirada arremessada por clientes do estabelecimento. Então, a fuga e prisão ficou para outro dia, né? O homem fugiu para uma região de mata, mesmo com a cadeirada na cabeça, ferido, mas foi localizado e preso. Bom, gente, nós temos que ir embora. Faltam 5 para as 8. O Evandro Diniz está ali. Que agora, dizendo, agora é minha vez. Você sabe aquela piada do cara que acordou e sonhou e falou assim, sonhei que você correndo até... Deixa, passa amanhã. Você não falou isso, não? Ô, avião caído, essa piada eu não posso contar, viu? Esse negócio de correndo atrás aí, você tá louco, viu? Vai correr atrás do caminhão de lixo, passa amanhã, avião.
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3: A criação de abelhas, atividade rural, agora vira fonte de renda nas cidades. Uma novidade no agronegócio. A criação de abelhas, atividade rural que está ganhando espaço no meio urbano. A adesão é crescente, especialmente com espécies nativas, abelha sem ferrão, sabe? É uma forma criativa e sustentável de gerar renda, mostrando que campo e cidade podem se encontrar em projetos benéficos. A inovação chegando na apicultura.
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3: 8 e 1.
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Oba, chegando, boa manhã, feliz quarta-feira, bom meio de semana para todo mundo, muito bom dia, muito prazer em ter a sua companhia por aqui, chegando a partir de agora para mais uma edição do nosso Bom Dia Conte, sua música preferida rolando, você em primeiríssimo lugar, onde você estiver, uma boa manhã, feliz quarta-feira, manhã do dia 19 de agosto de 2026, mais uma manhã, mais um presentão de Deus em nossas vidas aí, que esse dia traga pra gente muitas coisas positivas, muitas coisas boas, que você aproveite esse dia da melhor maneira possível e seja muito feliz. Aniversariantes do dia, parabéns, felicidades, que essa data traga para você muitas realizações. Hoje é dia de São João Eudes na religião, faltam 134 dias para a chegada de 2027. Hoje é comemorado o Dia Mundial do Fotógrafo e é dia da fotografia também. Parabéns aí para os fotógrafos de toda a nossa região. Boa manhã, gente! Você participa aí, ó, 99990-4664, pede sua música, manda o seu alô, seu toque de bom dia, faz o programa junto com a gente em mais uma quarta-feira por aqui. Tá valendo? Ótimo dia, vamos juntos!

Havia um homem que durante muitos anos fazia exatamente o mesmo caminho. Todos os dias, saía de casa pela manhã, seguia pela mesma estrada, passava pelas mesmas árvores, pela mesma ponte e chegava ao seu destino. Ele conhecia cada curva, sabia onde a estrada ficava mais estreita, onde precisava diminuir a velocidade e até onde costumava haver um pouco mais de movimento. Era um caminho conhecido, seguro, previsível. Ele gostava daquela estrada porque sabia exatamente onde ela começava e onde terminava. Até que numa manhã, alguma coisa mudou. Uma placa apareceu no caminho. A estrada estava interditada. Ele parou o carro, olhou para a placa, depois olhou para a estrada e ficou incomodado. Não porque não soubesse dirigir por outro caminho, mas porque aquele era o caminho que ele conhecia. Era o caminho que havia escolhido. Era o caminho que havia percorrido tantas vezes que já nem precisava pensar para chegar. Foi então que percebeu uma pequena estrada ao lado. Era estreita. Não tinha movimento. Não parecia muito convidativa. E ele não fazia ideia de onde ela iria dar. Por alguns minutos, ficou parado. Talvez você já tenha vivido um momento assim. Quando a vida coloca uma barreira justamente onde você tinha certeza de que continuaria passando. Quando um plano muda, uma porta se fecha, uma oportunidade desaparece, e a primeira coisa que pensamos é: e agora? O homem, naquele dia, poderia simplesmente ter voltado para casa. Poderia ter reclamado da estrada fechada. Poderia ter esperado que tudo voltasse a ser como antes. Mas decidiu fazer uma coisa diferente. Entrou naquela estrada que não conhecia. Nos primeiros quilômetros não foi fácil. Havia pedras, curvas, trechos difíceis. E por alguns momentos, ele pensou que talvez tivesse tomado a decisão errada. Até que depois de uma curva, a paisagem mudou. Diante dele, surgiu uma vista que nunca havia imaginado. Montanhas no horizonte, uma cidade ao longe e uma paisagem que ele jamais teria conhecido se tivesse continuado pela velha estrada. Ele parou o carro, desceu, olhou para tudo aquilo e sorriu. Foi então que entendeu. A estrada antiga não tinha levado embora o seu destino. Ela apenas tinha chegado ao fim. E talvez algumas coisas da nossa vida sejam assim. A gente chama de perda aquilo que pode ser mudança de rota. Chama de atraso aquilo que talvez seja preparação. Chama de fim aquilo que talvez seja apenas uma curva. Por isso, se hoje alguma coisa saiu diferente do que você planejou, não tenha tanta pressa de concluir que deu errado. Talvez você esteja apenas diante de uma estrada que ainda não conhece. E quando uma estrada mais nova aparecer diante de você, não tenha medo de seguir. Porque o novo nem sempre chega para apagar aquilo que passou. Às vezes, ele chega para levar você até um lugar que o caminho antigo jamais poderia mostrar. Talvez você ainda não saiba onde essa estrada termina. Mas siga, porque nem toda mudança de caminho é uma perda de direção. Às vezes, é justamente uma estrada mais nova que nos leva para onde deveríamos estar. E se hoje a vida estiver convidando você a experimentar um caminho diferente, não tenha medo do novo. Talvez seja exatamente nele que esteja esperando a próxima paisagem da sua história. Pense nisso.

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1: Esse é o Thiaguinho pra fechar nossa primeira sequência por aqui. Tão feliz. Ótima manhã. Bom dia, gente. 8h14. Daqui a pouquinho tem mais músicas aqui. Tem as primeiras previsões astrais pintando já já também.

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1: Muito bem, agora são 8h15. 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
1: Bom, agora são 8 horas e 16 minutos. Atenção para esta nota de falecimento. A funerária e planos assistenciais Pax Mirassol comunica com pesar o falecimento de Juarez Machado Pilar. O corpo está sendo velado na Capela Memorial Elizabeth I, na rua Nilma Pereira Leite, no centro de Mirassol do Oeste. O sepultamento está previsto para hoje, dia 19, às 9 horas da manhã, no cemitério São Lázaro, em Mirassol do Oeste. Com pesar, conforme o comunicado da funerária e planos assistenciais Pax Mirassol, noticiamos o falecimento de Juarez Machado Pilar. A família enlutada, os nossos sentimentos.

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4: 8:19.

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1: Oi, gente linda. Letícia Leal aqui no Guia Astral. Que bom ter você nesta primeira parte. Vamos conferir as previsões para Áries, Touro e Gêmeos.
2: Áries, Touro, Gêmeos.
1: Para Áries, um dia excelente para carreira, objetivos. Decisões favorecem metas construídas com dedicação. Troque informações só com quem confia. Cor, coral. Número 48.
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1: Touro. Ótimo para expor decisões em grupo. Sua consciência é primordial para seus valores. Seja sábio e não carregue karmas. Cor, amarelo ouro. Número 11.
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1: Gêmeos. Decisões importantes afetam futuro, carreira. Exercite resiliência para obter soluções, mas nem tudo está sob seu controle. Cor, roxo. Número 60. Daqui a pouquinho eu volto com mais do Guia Astral. Não saia daí.
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0: Gustavo Mioto, senhoras e senhores.
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Comece a sua manhã com muito mais músicas. Bom dia, boa quarta-feira, meio de semana pra todo mundo. 8h31, Claudinho e Buchecha tocando aqui. Fico assim sem você. Pra fechar mais uma sequência na nossa manhã. Boa quarta-feira pra todo mundo aí, gente. Olha, informação.

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1: E chegou a hora de conferir mais previsões para o seu signo.
0: Câncer, Leão, Virgem.
1: Câncer, as decisões que você toma agora formarão karmas futuros. Seja sábio na condução do relacionamento e das relações que promovem seu crescimento. Mantenha amigos valorosos. Cor azul claro, número 56.
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1: Leão, firme nas convicções, deforma as metas profissionais. Encare karmas com responsabilidade. No comando, desapegue-se de comportamentos nocivos. Cor branco, número 3.
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1: Virgem, a vida abre portas que não podem ser descartadas. Em desenvolvimento, encare caídas como um troféu. Aprendemos a levantar, viu? Equilíbrio entre coisas e pessoas é chave. Cor cereja, número 45. Daqui a pouco eu volto com os próximos signos. Continue com a gente no Guia Astral.
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3: Pois é, já tem mais previsões. Daqui a pouquinho tem mais dicas astrais aqui no nosso Bom Dia. Um alô aqui para Carmen Silva. Ô Carmen, bom dia, boa manhã para você. Trago já sua indicação aqui. Bom dia também para Marlene Jesus aí na Coab Juruena. Para a turminha aí na Doce Snack, acompanhando Arlete, Marcão, Negão, Noel. Todo mundo curtindo aí, bom trabalho para todo mundo. Um bom dia para Eva Mello, para Aparecida do Carmo também. Ótima quarta-feira, bom meio de semana, viu? Olha, nenhum apostador acertou as 6 dezenas do concurso 3046 da Mega Sena, realizado na noite de ontem. O prêmio acumulou e agora a estimativa da Caixa Econômica Federal é de pagar 50 milhões de reais no próximo sorteio. Foram sorteados os números 16, 23, 24, 33, 36 e 52. Fáceis, né? 16, 23, 24, 33, 36 e 52 foram as dezenas sorteadas. A 38 apostas acertaram 5 dezenas, vão receber R$50.460,11 cada. 3.041 apostas acertaram a quadra, 4 números, cada uma recebe R$1.039,35. Amanhã, quinta-feira, tem sorteio e a estimativa da Caixa Econômica Federal, então, é de pagar o prêmio de R$50 milhões. 16, 23, 24, 33, 36 e 52 foram as dezenas sem acertadores que foram sorteadas ontem.
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0: Renan e Raí aqui no Bom Dia. Chorei no sinal. Boa manhã, 8h45.
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0: Bom, agora faltando 15 para as 9, nesta quarta-feira, bom meio de semana para todo mundo. 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
0: Muito bem, faltando 13 para as 9. 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
5: 8h48.

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1: Vamos conferir agora as previsões para mais três signos do zodíaco.
0: Libra, Escorpião, Sagitário.
1: Para você de Libra, seu karma pode ter sido árduo, mas é hora de aprender sobre os valores da família. Exerça o desapego, nem tudo está no controle. Se sentir leveza, ótimo, você foi sábio. Dedique-se ao seu ofício. Sua cor do dia é cinza e o número da sorte é 33.
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1: Agora para Escorpião. Você e seu cônjuge, fase delicada de crescimento. Assumam o controle, desenvolvendo valores elevados para um futuro promissor. Sejam sábios nos desafios, agindo com amor que aceita e perdoa. A cor é verde escuro, número 28.
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1: E para Sagitário. Os resultados no trabalho e finanças são frutos da sua dedicação passada. Seu esforço é recompensador e sua matéria-prima agora. Trace um plano financeiro. Sua cor é laranja e o número da sorte é 19. Daqui a pouco estaremos de volta com as previsões finais do Guia Astral. Não perca!
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3: Muito bem, daqui a pouquinho tem mais previsões aqui na sua manhã. 10 minutos agora, faltando para as 9. Bom dia para você que tá no trabalho, pessoal aí nas obras, né? Na construção civil, rapaziada com o radinho ligado o tempo todo, nas oficinas, nas autoelétricas, pessoal aí nas serralherias, marcenarias, espalhados em toda a nossa região. Aquele abraço, um meio de semana maravilhoso pra todo para todo mundo aqui, tá?
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0: Jesus indicou aqui, o Eduardo Costa apelou, perdeu. Fechamos mais uma sequência. Primeira hora também já foi pro espaço aqui no nosso Bom Dia, 9:01 agora. 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
3: Entidades que defendem pessoas com deficiência cobram propostas de candidatos, entregando um documento com metas para ampliar a inclusão. Entidades de pessoas com deficiência, as PCDs, entregaram um documento completo aos candidatos. Esse material propõe 69 metas claras. O objetivo é ampliar a inclusão e combater as barreiras que elas enfrentam em 8 áreas. Tudo para que essas metas sejam atingidas até 2030. Uma cobrança legítima e essencial para uma sociedade mais justa e acessível.
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0: Bom, 9:04 agora, a gente na nossa Viva está bombando mais uma Liquida Viva. 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
3: 9 e 6.

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1: Vamos conferir agora as previsões finais do zodíaco.
0: Capricórnio, Aquário, Peixes.
1: Capricórnio, conscientize-se do seu valor e interaja melhor. Crenças e pensamentos trazem crescimento. Fé e autoconhecimento são seus combustíveis. Cor, marrom. Número da sorte, 12.
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1: Aquário. Divulgue ideias. Inove com amigos. Interaja na mesma sintonia. Projetos em alta, alinhados aos estudos. Reflita sobre o financeiro. Cor, laranja. Número da sorte, 44.
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1: Peixes. Examine decisões em investimentos. Crescimento profissional e bons resultados, mas atenção ao posicionamento. Nova percepção da carreira te ajudará. Cor, preta. Número 57. Foi um prazer estar com você em mais uma edição do Guia Astral. Muito obrigada pela sua companhia. Espero você no próximo programa com novas previsões e muita energia positiva. Até a próxima.
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2: Na Conte, 9:09. Fred e Fabrício, fechamos aqui as previsões. Agora tem você, não cuidou, tocando aqui.

Conte FM, sua manhã com muito mais músicas, todos os ritmos tocando aqui para embalar a nossa quarta-feira. Bom meio de semana para você. 9h18, Bruno Mars, If Rain, tocou aqui para fechar mais uma sequência. Daqui a pouquinho tem mais músicas, gente. Boa quarta-feira, 9h18.

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3: Muito bem, 9h19. 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
1: Já de volta, boa manhã pra todo mundo. Bom dia, Valdete, boa quarta-feira pra você. Bom dia pra Neide Mariana, a Neide mandou aqui. Bom dia, Evandro, ofereço toda a programação de hoje pra minha irmã Nilda dos Santos Masson, que hoje está completando mais um ano de vida. Que esta data se repita por muitos anos com saúde e felicidades. Que Deus abençoe sempre. Abraços. Parabéns, Nilda. Nilda dos Santos Masson, aniversariante do dia. Felicidades e muitas realizações aí. Tá bom, Nilda? Festa 9:25 agora. Deixa eu dar um recado aqui. 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

0: Esse é o seu Jorge tocando aqui a Mina do Condomínio para fechar mais uma sequência. 9 horas e 34 minutos. Bom dia para todo mundo. Bom dia para as minhas amigas donas de casas acompanhando aí, trabalhando. Secretárias do lar também. Bom trabalho, boa quarta-feira, tá? 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
0: Bom, agora 9h35. 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
9: 9:37.

0: por aqui de volta, 9 horas e 38 minutos. Boa quarta-feira para você aí. Olha, gente, Mato Grosso colocou 40 municípios sob monitoramento especial devido aos riscos provocados pelo El Niño 2026-2027. A medida busca antecipar os efeitos de eventos climáticos extremos, como ondas de calor, estiagens prolongadas, incêndios florestais e piora na qualidade do ar. Para isso, a Secretaria de Estado de Saúde criou a Sala de Situação em Saúde e Clima. A nova estrutura terá a missão de cruzar dados meteorológicos, ambientais e epidemiológicos para identificar regiões e grupos mais vulneráveis, além de acompanhar o aumento de doenças respiratórias, cardiovasculares e transmitidas pelo Aedes aegypti. A equipe também monitorará a capacidade de atendimento da rede pública de saúde e o funcionamento dos serviços essenciais. Entre os municípios acompanhados estão Cuiabá, Várzea Grande, Rondonópolis, Sinop, Sorriso e Cáceres. Crianças, idosos, gestantes, pessoas com doenças crônicas, indígenas e populações vulneráveis terão atenção prioritária. O plano prevê 5 níveis de resposta, permitindo ampliar as ações conforme a gravidade dos impactos climáticos registrados no estado.
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0: Bruno Diegues com um sorriso maroto, clique pra fechar mais uma sequência aqui, 9h45.
1: Sorriso maroto, muito barulho, São Paulo!
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4: Começando pelo lado alviverde da capital paulista. A presidente do Palmeiras, Leila Pereira, defende publicamente o técnico Abel Ferreira, a direção e o elenco completo do Verdão.
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4: Agora os detalhes do Palmeiras. A presidente Leila Pereira fez questão de vir a público através de uma publicação para defender o trabalho do técnico Abel Ferreira, a atuação da diretoria e também o desempenho de todo o elenco palmeirense. Essa defesa vem em um momento de muitas críticas. Sim, o trabalho do Abel Ferreira, apesar dos títulos, tem sido alvo de bastante questionamento por parte de uma parcela da torcida. Mas fica claro com a fala da presidente que o técnico português continua tendo a confiança irrestrita da Leila Pereira à frente do clube. Um respaldo importante para o momento que o time atravessa.
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0: Muito bem, agora são 9h46. 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
4: Muito bem, 9h48. 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
6: 9h49.
4: Estamos juntos, muito bom dia, obrigado pela sua companhia onde você estiver. Bom dia para Marli de Jesus de Freitas. Oi Marli, tá na escuta, obrigado aí pela companhia. Uma ótima manhã, viu? Faltando 10 minutos agora para as 10, Coldplay tocando aqui.

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1: Obrigado por ter escolhido essa música.
2: Não podia faltar alguma coisa.
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0: Esse é o Sampa Crio, tocando aqui uma regravação da música do Luan e a Vanessa, lá do passado, tocando aqui 4 semanas de amor. 10 horas e 1 minuto agora, bom dia pra você, ótima quarta-feira. 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
2: Lá da China, vem a previsão de um super El Niño que pode ser o mais forte da história. O Centro Nacional de Clima da China fez uma previsão que merece toda a nossa atenção, viu? Um super El Niño está em formação e pode sim se tornar o mais forte já registrado. Essa informação foi divulgada pela emissora estatal. É uma notícia que acende um alerta global, com potenciais impactos em diversas áreas.
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3: 10 e 4.

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1: Maravilha ter você aqui comigo mais uma vez para o Hora de Refletir. Tudo bem com você? Que bom que já estamos juntinhos para ouvir a mensagem de Deus, refleti-la no nosso coração, transbordar para outras pessoas e principalmente colocar em prática na nossa vida. Porque do que adianta eu simplesmente reter toda a informação e não colocá-la em prática? Vamos virar umas obesos de informação, e isso daí também não vai adiantar nada. A informação da palavra de Deus, ela sempre causa muito efeito quando você lê, ouve e pratica. Então, nós estamos ouvindo, depois você pode ler com muita calma aí no seu cantinho e praticar, que esse daí eu acho que é um pouco mais difícil. A prática é um pouco mais difícil, porém a gente consegue, tá? Eu digo isso porque tem situações que eu falo, meu Deus, eu tenho que praticar isso aqui. Será que eu vou conseguir? E no final dá certo, tá, gente? Dá muito certo. Mas temos que ter disponibilidade, estar com o coração aberto, para que a palavra de Deus, para que o Espírito Santo faça morada, limpe, organize, e aí sim a gente vai, nós vamos aí sendo transformados pela sua palavra. E coisa boa. Vamos meditar aqui? Das profundezas ao perdão e a esperança. Salmo 131, versículo 1. É um dos mais belos cânticos de esperança da Bíblia. Ele nasce de um coração aflito que reconhece as suas limitações e clama a Deus por misericórdia. O salmista nos ensina que, mesmo quando nos sentimos no fundo do poço, ainda podemos levantar a nossa voz ao Senhor, porque Ele nunca, nunca deixa de ouvir aqueles que o buscam com sinceridade. Todos nós passamos por momentos em que as dificuldades parecem nos afundar. Muitas vezes são lutas externas, como enfermidades, crises familiares ou perdas. Em outras ocasiões, são batalhas internas, culpas, arrependimento, medo, tristeza. Nesses momentos, podemos pensar que estamos distantes de Deus, mas é justamente então que Ele nos convida a nos aproximarmos dEle. O salmista reconhece que se Deus tratasse cada pessoa conforme os seus erros, ninguém poderia permanecer em pé. Se observares o Senhor as nossas iniquidades, Senhor, sabem o Senhor, quem saberá, poderá substituir-nos. Salmo 130, versículo 3. Essa pergunta nos leva a compreender que a profundidade da graça de Deus. Não somos salvos por causa dos nossos méritos, mas por causa da sua misericórdia. O Senhor oferece perdão àqueles que se arrependem e voltam de coração para Ele. O salmista também declara: a minha alma espera no Senhor mais do que guardas as esperanças pela manhã. Versículo 6. Assim como um vigia aguardava com expectativa o nascer do sol após uma longa noite, nós também somos chamados a esperar em Deus com confiança. A noite pode permanecer longa, mas a manhã sempre chega. A resposta de Deus sempre vem no tempo certo. Quando colocamos a nossa esperança no Senhor, descobrimos que sua misericórdia é ainda maior do que os nossos erros e o seu amor é mais forte do que qualquer desespero. Reflita comigo no dia de hoje.
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2: Muito bem, agora são 10h16. 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
3: 10 e 18.

0: Muito bem, já de volta, são 10 horas e 18 minutos agora. O nosso Bom Dia Conte Rolando, te fazendo companhia nesta quarta-feira. 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
0: Beleza. Valeu, Diegão. 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

0: Wesley Safadão e o Rei Vaqueiro tocando aqui para fechar mais uma sequência na nossa manhã, 10 horas e 30 minutos agora. 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
4: Boa manhã, 10h34. 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
12: 10h37.
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4: por aqui, já de volta com o nosso Bom Dia, 10 horas e 37 minutos agora. O amanhã, para quem tá nos ouvindo aí em toda a nossa região, aqui em Mirassol do Oeste, em todos os bairros também, né? Um ótimo dia, viu, gente? Olha, o Tribunal Regional Eleitoral de Mato Grosso realizará na sexta-feira, às 9 da manhã, uma audiência para definir a geração do plano de mídia do esperado, aguardado horário eleitoral gratuito referente às eleições gerais de 2026. A reunião ocorrerá no plenário do tribunal em Cuiabá e será transmitida ao vivo pelo canal oficial do TRMT no YouTube. A convocação consta no edital 2/2026-JAP, publicado na segunda-feira, e é destinado a representantes legais dos partidos políticos, das federações e das coligações partidárias, além das emissoras de rádio e televisão legalmente habilitadas a operar em Mato Grosso. A audiência será coordenada pela juiz auxiliar da presidência do TRMT e coordenadora do horário eleitoral gratuito, Edna Derli Coutinho. Entre os objetivos está a elaboração do plano de mídia, documento que definirá a distribuição do tempo do horário eleitoral gratuito entre as legendas que tenham direito à propaganda. Também será realizado o sorteio da ordem de veiculação da propaganda em rede no primeiro dia do horário eleitoral gratuito. Serão ainda discutidas as eventuais sobras de inserções e orientações sobre a operacionalização do sistema EgMídias. Outro tema previsto é a gestão das cotas de propaganda destinadas às candidaturas proporcionais de mulheres, pessoas negras e pessoas indígenas. A audiência também poderá tratar de outros assuntos relacionados à operacionalização do horário eleitoral gratuito nas eleições 2026.

0: Coração Traumatizou. Tocou aqui Israel e Rodolfo, 10h47.
1: Que swing, papai.
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7: 10h52.
6: Já de volta, faltando 8 minutos agora para as 11. Cheirinho bom de almoço já exalando aí nas cozinhas. Bom trabalho para quem tá preparando o rango. Bom, vamos falar de futebol aqui, ó. Ontem tivemos jogos da Libertadores e também da Sul-Americana aqui no nosso continente, né? Pela Sul-Americana, o São Paulo, ufa, bateu o Bolívar pelo placar de 3-1. Tá classificado à próxima fase e vai enfrentar o Boca Juniors da Argentina, que venceu, voltou a vencer o Deportivo Recoleta pelo placar de 4-0. Dessa vez tinha vencido por 3-1 no primeiro jogo, agora venceu por 4-0. É o próximo adversário do São Paulo, que venceu o Bolívar pelo placar de 3-1. Na Libertadores, o Fluminense passou nos pênaltis pelo Independente Rivadavia da Argentina. Empatou em 1-1 no tempo normal, havia empatado no Maracanã no jogo anterior, né? E aí nos pênaltis o Fábio pegou dois pênaltis e O Fluminense bateu o Rivadavia pelo placar de 5-4. O Independiente Del Valle venceu o Deportivo Tolima por 1-0 e a Universidade Católica perdeu para o Estudiantes pelo placar de 3-0. Hoje tem mais jogos da Libertadores da América e da Copa Sul-Americana também, né? Voltam a se enfrentar hoje. Cerro Porteño e Palmeiras, Coquimbo Unido e Platense e Flamengo e Cruzeiro pela Libertadores. Pela Copa Sul-Americana, o Atlético Mineiro recebe o Bragantino, Torque e Tigre, Santa Fé e River Plate também se enfrentam aí nos jogos de volta, tanto da Libertadores quanto da Copa Sul-Americana. Tem futebol essa noite, 10h54.

0: Guilherme Santiago com Zezé de Camargo e Luciano pra não lembrar de mim. Pra fechar mais uma sequência aqui, 11 horas e 1 minuto agora. 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
3: E aqui no agronegócio do Brasil, em Goiás, a próxima safra de soja, a de 2026-27, já projeta o maior custo histórico, exigindo muita eficiência do produtor. A safra de soja para 2026-27 já está no radar dos agricultores. E olha, o cenário aponta para um custo de produção que promete ser o maior da história. Esse desafio vem depois de uma safra com frustrações, o que torna o planejamento e a busca por eficiência ainda mais cruciais para os produtores goianos. Eles já estão se organizando para o plantio, com o foco total em otimizar cada etapa. É uma realidade que exige muito, mas muito mesmo, dos nossos agricultores.
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2: 11:05.
3: Ótima manhã, bom horário de almoço, boa quarta-feira pra você curtindo aí, até meio-dia, estamos juntos, tem mais uma hora cheia de boa música pra gente curtir aqui. Bora começar com o Gustavo Lima, mais uma sequência, Bala Alojada tocando.

0: Simone Mendes, Direitos Iguais, fechando mais uma sequência na nossa manhã. Bom dia, 11h15.
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3: Oi, gente. Andressa Pires chegando para mais uma dose de emoção no nosso Novelas. E para começar, vamos mergulhar de cabeça em A Nobreza do Amor, porque o capítulo de hoje tá imperdível. Preparem o coração, porque a Virgínia está irredutível, garantindo que Mirim será seu marido. Kênia reclama da Binta e Chinua já confronta Pascoal. E o Omar, coitado, sofre ao ver a Lika e Tonho próximos, trabalhando juntos. A Lika ajuda a Rosa e Tonho admira. Salma sofre com a união com Fuad. José aconselha a Lika a refletir sobre Tonho e sua missão. E para fechar, enquanto Gendal prepara o casamento com Binta, Sebastião consegue uma foto de Alika. O que será que vem por aí? Ufa, quanta emoção! Não saia daí, porque o Novelas volta rapidinho com os destaques da novela Por Você. É já já!
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0: Muito bem, agora são 11 horas e 18 minutos. 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
1: 11:21.
2: Ótima manhã, bom horário de almoço pra todo mundo. 11:21. Já voltando com a banda Corpo e Alma e Traia Véia. Três

0: Cult FM 11:31, amei te ver. A música do Thiago York e o grupo Menos é Mais, pra fechar mais uma sequência por aqui na nossa manhã. 11:31 agora no São Mateus, investimos em tecnologia para entregar o melhor resultado pra você, tá? 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
2: 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Que alegria ter vocês por aqui. Vamos direto para os acontecimentos mais quentes do capítulo de Por Você. A Dulce estranha a casa da Bela cheia das crianças da Julie e a Bela sente o peso da responsabilidade. O Juarez se desespera, achando que é o culpado pela morte da Julie. Mas tem romance no ar. Dalva e Neiva suspiram pelo Ricardo. O Gabriel ajuda a Bela com a criançada, só que a Vanessa sente ciúmes e descobre uma mensagem suspeita da Pérola pro Gabriel. E a Bela, corajosa, garante ao Juarez que vai encontrar o assassino da Julie. Que emoção! Muita emoção, né? Daqui a pouquinho, o Novelas volta com os destaques da novela Quem Ama Cuida.
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2: Boa manhã, são 11 horas e 34 minutos. 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

0: Desliga e vem, Exalta Samba, para fechar mais uma sequência na nossa manhã, 11h47.
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3: Alô, alô, apaixonados por emoção. Andressa Pires de volta no nosso Novelas. Agora mergulhamos nos acontecimentos mais quentes do capítulo de hoje de Quem Ama Cuida. O coração de Adriana bateu forte ao agradecer Pedro por não ter desistido. Mas o clima esquentou. Pedro e Kleber discutiram feio e Kleber rejeitou trabalhar com Ademir. Falando nele, Ademir surpreendeu Bruna e Carmita quitando a dívida e já está maquinando com Luan para enfraquecer Pedro. Silvana ficou chocada com as flores de Laurentino e a festa de aniversário dela promete. Brigitte convocou Nicolau e o encontro com Pilar vai ser explosivo, hein? Adriana autorizou Yuri a vender as joias e Mirtes orienta Camilo para convencer Nancy a não ir à escola do filho. Que confusão! Ufa, quanta emoção! O coração já tá a mil para saber o que vem por aí em Quem Ama Cuida. Muito obrigada pela companhia. Te espero na próxima edição do Novelas, tá bom?
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Hit tocando aqui no Bom Dia pelo Interfone. 3 minutos faltando para meio-dia. Ponto final na edição de hoje aqui do nosso programa. Amanhã a gente se encontra às 8. Boa quarta-feira para todo mundo. Até amanhã, gente, com mais Bom Dia Conte por aqui. Valeu, tudo de bom. Aproveite a sua quarta aí. Tchau.

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2: No cenário econômico, a gente destaca a pressão nos mercados globais. O petróleo já está acima dos 90 dólares e a alta dos juros internacionais também contribui para essa tensão. Os investidores estão de olho nos próximos passos, aguardando a divulgação dos números de produção industrial. O petróleo subiu e subiu bonito. Já está acima da marca dos 90 dólares o barril. Essa alta, somada à elevação dos juros no cenário global, está colocando uma pressão considerável nos mercados. Todo mundo de olho, aguardando com muita expectativa a divulgação dos números da produção industrial. Esses dados são cruciais para entender os próximos movimentos e tendências.
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0: Meio-dia e três.
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2: Quarta-feira, 19 de agosto de 2026, está começando no seu rádio a edição 4.818 do Jornal Mato Grosso no ar, o maior programa de rádio jornalismo do estado de Mato Grosso.
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2: Eu sou Mariana Ramon e destaco as principais notícias de hoje para você que nos acompanha por uma das dezenas de emissoras de rádio que veiculam o Jornal Mato Grosso no ar. Polícia Civil mira esquema de apostas ilegais que teria movimentado mais de 28 milhões de reais em Sorriso. Judiciário de Mato Grosso capacita profissionais de saúde para fortalecer combate à violência contra a mulher. Quadrilha é alvo de operação após série de furtos de cobre em fazendas de Mato Grosso. Incêndio mantém alerta no assentamento Queno. Vamos conferir também as cotações dos mercados agrícola e pecuário.

0: agora uma breve reflexão que está no livro de Romanos, capítulo 12, versículo 21.
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0: Não te deixes vencer do mal, mas vence o mal com o bem.
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0: Caso você queira interagir com nossa equipe, entre em contato conosco pelo e-mail jornalmatogrossonoar@gmail.com. Faremos nosso primeiro intervalo e voltaremos com as notícias.
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0: meio-dia e 11.
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2: Abrimos este bloco de notícias com a previsão do tempo para o estado de Mato Grosso.
1: Chuva ou sol, frio ou calor, vamos de previsão do tempo.
2: Segundo a agência Climatempo, Clima e Previsão, o tempo nesta quarta-feira em Mato Grosso vai ser de sol intenso e muitas nuvens. A temperatura no estado permanece estável e terá a mínima de 21 e máxima de 41 graus.
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2: A Polícia Civil deflagrou nesta terça-feira a Operação Engodo Digital. A investigação apura um esquema de jogos de azar e lavagem de dinheiro com alvos em Sorriso e no estado de São Paulo. Mais de 21 milhões de reais foram bloqueados pela Justiça. A reportagem é do Rômulo Bessa.
3: A Operação Engodo Digital cumpriu 56 ordens judiciais contra um grupo criminoso investigado por exploração de jogos de azar, captação ilegal de apostas, lavagem de dinheiro, sonegação fiscal e organização criminosa. A investigação é conduzida pela Delegacia de Repressão ao Crime Organizado, a Draco de Sinop. Entre as medidas estão 14 mandados de busca e apreensão, sequestro de bens e o bloqueio de mais de 21 milhões e 400 mil reais em contas bancárias. Em entrevista, o delegado de Polícia Civil, Dr. Eugênio, explicou como os criminosos praticavam o crime.
4: Divulgavam pelas redes sociais e atraíam as vítimas para os jogos e, com o fruto dos jogos, né, chegou a 28 milhões de crédito e débito, né? Entrou e saiu da conta. A partir daí, esse grupo, eles criavam empresas com o objetivo de dar licitude ao dinheiro espúrio. Espúrio por quê? Porque os jogos são ilegais, as bets que elas participavam dos jogos não eram autorizadas, várias fintechs que recebiam valores também não eram autorizadas pela Receita Federal.
3: 10 pessoas e 8 empresas são alvos da investigação. Segundo a polícia, uma influenciadora digital de Sorriso, com mais de 115 mil seguidores, ocupava a posição central no esquema e utilizava as redes sociais para divulgar plataformas de apostas não autorizadas. O delegado também falou sobre a investigação.
4: A gente fez toda essa investigação anterior à deflagração da operação e recebemos conteúdos da Receita Federal, da Secretaria de Apostas, da Secretaria de Fazenda. A gente chegou à conclusão de que eles ocultavam os valores ilícitos mediante a prática de uso de empresa de fachada. Algumas das quais não era fachada, existia. Ela prestava o serviço, mas o dinheiro que foi utilizado para a criação da empresa decorre do dinheiro ilícito.
3: Segundo a investigação, o dinheiro passava por empresas ligadas às plataformas de apostas e era redistribuído para contas de familiares e colaboradores. Além de Sorriso, mandados foram cumpridos na capital paulista e em São Bernardo do Campo. O delegado, Dr. Getúlio, falou sobre o trabalho da Draco.
5: Apresentar a Draco de uma forma bem geral à população, que quando tratamos de crime organizado, apesar de termos como principal atuação o tráfico de drogas, especialmente os crimes praticados com violência ou grave ameaça, crime organizado é um gênero em que pode ser aplicável a diversas espécies de crime. No caso aqui, nós conseguimos identificar todas essas pessoas, esses investigados que estavam macumunados aí, estruturados e ordenados com a divisão de funções para a prática desse crimes de jogos de azar e jogos de ilícitos, que nada mais é do que um estelionato, né?
3: A Polícia Civil investiga ainda uma possível conexão de 2 alvos com a Operação Narco Fluxo, deflagrada pela Polícia Federal em abril. A operação conta com apoio de equipes da Polícia Civil de Mato Grosso e do Departamento Estadual de Investigações Criminais de São Paulo. De Sorriso, Rômulo Bessa, para o Jornal Mato Grosso.
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2: Durante o Agosto Lilás, a Comissão de Mulheres em Situação de Violência Doméstica e Familiar, CMulher, realizou, em parceria com o Hospital Amecor, uma ação de conscientização voltada a profissionais da saúde. Quem traz os detalhes é o Sérgio Pastor.
6: Cerca de 50 participantes receberam orientações sobre como identificar sinais de violência, realizar um acolhimento humanizado e sem julgamentos e encaminhar adequadamente mulheres em situação de violência doméstica e familiar. A iniciativa também integrou as ações pelos 20 anos da Lei Maria da Penha e destacou o papel dos serviços de saúde na identificação de situações de violência e no fortalecimento da rede de proteção às mulheres. A juíza integrante da CMulher do TJ Mato Grosso, Ana Graziela Vaz, destaca que a estratégia visa usar a expertise dos profissionais de saúde para detectar casos de violência doméstica.
0: Muitas vezes a mulher vem até o hospital se queixando de alguma dor. Muitas vezes fala que foi um acidente, um tombo, ou às vezes nem é dor física. Ela vem com algum problema de saúde cardíaco, nesse caso é um hospital que mexe com problemas cardíacos, e o profissional pode averiguar que ela está em situação de violência, então é uma porta de entrada.
6: A parceria entre o judiciário e instituições como a Amecor amplia essa rede e aproxima informação e proteção de quem está na linha de frente do atendimento. A diretora do Hospital Amecor, a médica cardiologista Fernanda Santos, explicou que o treinamento ajuda os profissionais a terem um olhar atento para identificar sinais de violência, enquanto o acolhimento sem julgamento possa ser o primeiro passo para que a mulher consiga romper o ciclo de agressões.
7: Se os médicos observarem que existem lesões recorrentes, dependendo do tipo das lesões que ocorrem, né, isso já levanta um sinal de alerta. E dentro do hospital também é um lugar que a gente pode possibilitar uma conversa privada com essa pessoa, que às vezes, né, ela não tem a liberdade de falar, às vezes vem acompanhada com parceiro, então também é um lugar que a gente pode ter essa conversa privada.
6: No Agosto Lilás, a mensagem vai além da conscientização. É tempo de informação, prevenção e, principalmente, de ação. De Brasília, Sérgio Pastor, para o Jornal Mato Grosso no Ar.
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2: O calor de até 40 graus e a umidade abaixo de 20% tem aumentado o uso de ar-condicionado em Cuiabá, mas o alívio contra o calor pode pesar no bolso. Um aparelho de 1.000 watts ligado 8 horas por dia pode representar cerca de 240 kWh por mês, ou aproximadamente R$ 213,00 na conta de energia. O consumo pode ser ainda maior durante ondas de calor, quando o equipamento precisa trabalhar por mais tempo para manter a temperatura. Especialistas recomendam configurar o aparelho entre 22 e 24 graus e evitar temperaturas muito baixas. Portas e janelas fechadas, cortinas contra o sol e filtros limpos também ajudam o ar-condicionado a funcionar com mais eficiência e gastar menos energia. Além disso, vale evitar o uso simultâneo de aparelhos de alto consumo, como chuveiro, forno elétrico e ferro de passar. Pequenas mudanças de hábito podem ajudar a reduzir o impacto do calor na conta de luz.
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2: Gravidez de alto risco dá direito a auxílio do INSS sem carência. A senadora Zenaide Maia afirmou que a medida garante o amparo financeiro do Estado num momento delicado. Confira os detalhes com o repórter Alexandre Campos.
8: Desde o final de julho, as seguradas do INSS que comprovarem gravidez de alto risco têm o direito de receber o benefício por incapacidade temporária, sem a necessidade de terem pago ao menos 12 contribuições para a Previdência Social, a chamada carência. O processo para requerer o benefício é o mesmo usado para as doenças que exigem carência mínima. O pedido é feito de forma online, por meio do aplicativo ou pelo site do INSS, ou então pelo telefone 135, com avaliação da incapacidade pela Perícia Médica Federal. A segurada deve anexar os documentos, como atestado médico e laudo, que comprovem sua condição de saúde. Médica, a senadora Zenaide Maia, do PSD do Rio Grande do Norte, afirmou que a medida é essencial porque reduz a burocracia e garante o amparo financeiro do Estado às mulheres no momento delicado como o da gravidez de alto risco.
9: Quem acompanhou pacientes ao longo da vida profissional sabe exatamente o que significa uma gravidez de alto risco. Trata-se de uma condição clínica que exige repouso absoluto, acompanhamento médico intensivo e, frequentemente, internação hospitalar para preservar a integridade e a vida tanto da mãe quanto do bebê.
8: Além da gravidez de alto risco, outras 17 doenças estão no rol das que garantem ao segurado o direito ao auxílio por incapacidade temporária ou à aposentadoria por incapacidade permanente, sem o mínimo de 12 contribuições. Entre elas estão tuberculose ativa, hanseníase, câncer, cegueira, paralisia irreversível e incapacitante, cardiopatia grave e doença de Parkinson. Da Rádio Senado, Alexandre Campos.
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0: 12:27.
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2: O Jornal Mato Grosso no Ar volta agora com a previsão do tempo para a capital mato-grossense.
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2: Segundo a agência Climatempo, Clima e Previsão, o tempo nesta quarta-feira em Cuiabá vai ser de sol com muitas nuvens à tarde, mas sem chuva. A temperatura na capital permanece estável e terá a máxima de 38 graus.
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2: 7 pessoas foram presas na Operação Cobre Oculto, deflagrada nesta terça-feira. O grupo é investigado por furtos de cabos de cobre em propriedades rurais de 6 municípios de Mato Grosso. Confira os detalhes com o Rômulo Bessa.
3: A Operação Cobre Oculto foi deflagrada pela Polícia Civil para combater um esquema de furto e revenda de cabos de cobre retirados de sistemas de energia solar no interior do estado. A investigação é conduzida pela Delegacia de Sorriso por meio do Departamento de Roubos e Furtos e aponta que o grupo agia de forma organizada, com divisão de tarefas. Segundo o delegado, Dr. Paulo Brambila, as investigações iniciaram

0: Foi identificado um furto em Ipiranga do Norte, Boa Esperança e na cidade de Sorriso. Todos eles aqui, os participantes estão presos. Dois já estão presos por outros crimes. Serão cumpridos esses mandados na penitenciária. Foi identificado também que essa quadrilha age. Nós identificamos furtos deles ali na cidade de Primavera do Leste, Campo Verde, Tangará da Serra, dentre outras cidades. Proximidades de Rondonópolis.
1: As ordens judiciais foram expedidas pelo Juízo das Garantias, Polo Sinop, e cumpridas em Cuiabá e Várzea Grande. Duas delas foram executadas dentro do presídio Amenon Lemos Dantas. Sete pessoas foram presas, a Polícia Civil segue com as investigações para identificar outros possíveis integrantes do grupo e também receptadores do cobre furtado. Segundo a polícia, eles também cometiam os crimes em outros estados do Centro-Oeste. De Sorriso, Rômulo Bessa para o Jornal Mato Grosso no Ar.
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3: A Câmara dos Deputados está realizando uma campanha de combate à violência política contra mulheres na internet. A repórter Maria Neves explica as questões.
4: A participação de candidatas à presidência da República caiu pela metade esse ano. Somente duas chapas das 13 que estão na disputa são formadas por duas mulheres. Uma delas, do Partido Democracia Cristã, com Clariana Brandão e Fabiana Torquato, e outra do Unidade Popular, formada por Samara Martins e Raquel Brício. Em 2022, eram quatro candidatas a presidente. Outras três mulheres concorrem à vice-presidência. E, apesar de serem maioria no eleitorado, elas representam apenas 37% das candidaturas a deputado federal, de acordo com dados do Tribunal Superior Eleitoral. Embora não seja o único fator a explicar a baixa participação feminina, a violência política de gênero contribui para esse cenário. Com o objetivo de conscientizar a população sobre o problema, o Observatório Nacional da Mulher na Política da Câmara dos Deputados preparou a campanha Políticas Seguras nas Redes. O trabalho é realizado em conjunto com a delegação da União Europeia no Brasil, com o apoio da ONU Mulheres. No site da campanha, é possível baixar conteúdos para as redes sociais e um livro eletrônico sobre violência política contra mulheres para comunicadores, sobre maneiras adequadas de tratar o assunto. Está disponível também um workshop online sobre o tema. Vítima de violência política dentro da Câmara dos Deputados, que, segundo ela, começou ainda em 2003, a deputada Maria do Rosário, do PT Gaúcho, relata que recorreu ao judiciário para confrontar a situação. A parlamentar relata que vencer o processo por danos morais foi o que a fez ter forças para seguir em frente, mesmo com as marcas deixadas pelas agressões.
5: A parte mais difícil da violência política de gênero é quando ela se naturaliza. Porque além do ataque que a gente sofre dentro do parlamento, pessoas do lado de fora, nas ruas, no supermercado, nos mais diversos lugares, se sentem à vontade de te agredir repetindo as mesmas palavras. Isso é muito difícil, porque atinge a tua família, atinge o teu sentimento mais moral, mais de mulher, porque em geral também fala do corpo, da existência, da voz. É como se nós não estivéssemos no lugar que devêssemos estar. E, no entanto, nós fomos eleitas para esse lugar.
4: No Brasil, a violência política contra mulheres é crime desde 2021. Ainda assim, as agressões sofridas pela deputada Maria do Rosário estão longe de representar um caso isolado. O Observatório da Mulher na Política cita levantamento do jornal O Globo de 2021 sobre violência política contra as mulheres no Congresso Nacional. Das 73 deputadas e senadoras ouvidas, mais de 58% contaram já ter sofrido violência política dentro do próprio parlamento. Por meio das redes sociais, o número de parlamentares agredidas chegou a 63%. Segundo elas, as mensagens continham, inclusive, ameaças de morte e estupro contra elas mesmas e suas famílias. De acordo com a coordenadora do Observatório, Ana Cláudia Oliveira, a campanha foca no ambiente digital porque em período de eleições

0: Os ataques por meio das redes sociais se tornam ainda mais intensos. Da Rádio Câmara de Brasília, Maria Neves.
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2: Um assalto a uma loja de tintas na Avenida da FEB, em Várzea Grande, terminou em tiroteio entre criminosos e policiais militares nesta terça-feira. Um vídeo registrou o momento do confronto e o som dos disparos. Segundo a polícia militar, três suspeitos tentaram fugir em uma caminhonete após invadirem o estabelecimento, onde estavam funcionários, clientes e familiares do proprietário. O dono da loja foi atingido no abdômen e levado ao pronto-socorro de Várzea Grande. Ele estava em estado estável. Os três suspeitos também foram baleados. Um dos suspeitos, de 30 anos, morreu no local. E os outros dois ficaram gravemente feridos. Uma arma foi apreendida pela polícia e ainda não há informações sobre possíveis produtos ou dinheiro levados durante o assalto.
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2: Teste do bafômetro vai passar a detectar outras drogas além do álcool. As novas regras da Lei Seca prevêem equipamentos para outras substâncias. Quem traz os detalhes é o Gabriel Brum.
3: Novas regras da Lei Seca regulamentam o teste para a presença de drogas em motoristas. O texto foi aprovado pelo CONTRAN, o Conselho Nacional de Trânsito, nesta segunda-feira, e ainda prevê o reteste do bafômetro para evitar falsos positivos. A partir de agora, a resolução passa a prever equipamentos para identificar outras substâncias além do álcool que possam alterar a capacidade do motorista, como drogas ilícitas ou medicamentos. O equipamento deve indicar qual a substância, mas não a quantidade. Ele deve ser certificado pelo Sistema Brasileiro de Avaliação da Conformidade, reconhecido pelo Inmetro. O texto não determina um aparelho específico ou que a simples detecção de vestígios seja suficiente para caracterizar a infração. Sinais de alteração da capacidade psicomotora também devem ser observados pelos fiscais. No caso do reteste para a presença de resíduos de álcool, como aqueles deixados por bombons de licor ou enxaguante bucal, é preciso mais um teste antes de uma conclusão final. O objetivo é identificar fatores que possam interferir no resultado e exigir um segundo exame. De acordo com o Ministério dos Transportes, a resolução não cria novas infrações. Em caso de recusa do teste, as consequências para o motorista são as previstas no Código de Trânsito Brasileiro: infração gravíssima, com multa, suspensão da carteira por 12 meses e retenção do veículo. Da Rádio Nacional em Brasília, Gabriel Brum.
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2: 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Depois do intervalo, voltaremos com as notícias do agro brasileiro.
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0: Meio-dia e 40.
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2: Estamos de volta com o Jornal Mato Grosso no ar e agora vamos saber a previsão do tempo para a região de Ribeirão Cascalheira.
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2: Segundo a agência Climatempo, Clima e Previsão, o tempo nesta quarta-feira na região de Ribeirão Cascalheira vai ser de sol e muitas nuvens à tarde. À noite, o céu ainda fica com muita nebulosidade, mas não chove. A temperatura na região permanece estável e terá a máxima de 36 graus.
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2: Um incêndio de grandes proporções no assentamento Queno, na região entre os municípios de Cláudia e Nova Santa Helena, atingiu uma área de preservação ambiental e preocupa moradores com o risco de avanço sobre lavouras, pastagens e hortas. Confira os detalhes na reportagem do Sérgio Pastor.
3: Os trabalhos de combate às chamas continuam na região que tem produção de grãos, pecuária de corte e leite, além de hortifruti. Mais de 20 mil hectares de reservas e de propriedades rurais já foram consumidos pelo fogo. O Corpo de Bombeiros e a Força Nacional atuam no combate do incêndio, que, segundo informações, já está controlado. No assentamento Queno, em Cláudia, a qualidade do ar também afetou a rotina dos estudantes. A fumaça no assentamento está mudando a paisagem e interferindo na rotina da comunidade. A baixa visibilidade dificulta o transporte escolar e, em alguns casos, impede que motoristas consigam chegar até a casa dos alunos. Há focos de incêndios que, com o passar das horas do dia, principalmente à tarde, por conta das altas temperaturas que têm chegado a 36 ou 37 graus, também a baixa umidade relativa do ar e o vento forte, tudo isso tem contribuído para causar novos focos e tem atrapalhado muito o trabalho das equipes do Corpo de Bombeiros, como também da Força Nacional e dos próprios moradores da região. Seni de Paula é agricultor na região. Ele detalha como está sendo feito o trabalho de combate às chamas e às dificuldades enfrentadas.
4: A gente anda trabalhando tudo com união, né, para ver se não prejudica ninguém. Tanto faz o pessoal do agro, que mexe com soja, com lavoura, quanto nós aqui das pastagens. E aí nós estamos juntos, unidos nessa mesma força para não atravessar para lado nenhum. A Força Nacional e os bombeiros sempre vindo aqui, estão instruindo nós para ver como é que faz, a hora que pode pôr um contra-fogo, a hora que não pode. Então eles estão junto com nós também, estão nessa batalha junto com nós também.
3: Mato Grosso lidera o número de focos de calor registrados no Brasil em agosto. E também mantém a primeira posição no acumulado do ano. Dados do programa Queimadas do Instituto Nacional de Pesquisas Espaciais, o INPE, mostram 1.094 ocorrências no estado até o dia 13 deste mês, enquanto o Pará aparece em segundo lugar com 718. De Brasília, Sérgio Pastor, para o Mato Grosso Rural.
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2: Na coluna de hoje, o doutor Antônio Cabreira critica a falta de acordos comerciais e alerta que barreiras tarifárias reduzem a competitividade do café brasileiro no mercado internacional. Confira.
5: Hoje eu quero comentar de um custo que não aparece na porteira do produtor rural brasileiro, mas reduz a competitividade dele pela falta de acordos comerciais.
6: Antônio Cabreira comenta.
5: O Brasil é o maior produtor de café do mundo. Nós produzimos com escala, tecnologia e muita qualidade. Mas veja o que acontece quando tentamos agregar valor. O café verde, in natura, ele entra no Japão, por exemplo, com uma tarifa de impostos zero. Mas se o Brasil torra esse café, industrializa e tenta exportar para o Japão, a tarifa é de 12%. Agora, o duro é que, enquanto isso, os nossos concorrentes, eles negociaram acordos comerciais e o seu café torrado entra pagando zero. Países como México, Vietnã, Peru, Austrália, que são nossos concorrentes, exportam o café torrado sem imposto. E nós pagando 12%. Perceba o absurdo. O produtor brasileiro, ele pode ser tão eficiente ou mais do que qualquer outro. A indústria pode investir, gerar empregos e até criar uma marca brasileira. Mas quando chega à fronteira japonesa, carrega 12% de desvantagem. Não é um problema dentro da fazenda aqui no Brasil. Não é falta de produtividade, é falta de política comercial. Nós estamos falando há muito tempo que o Brasil precisa deixar de apenas ser exportador de matéria-prima e agregar valor. Mas não basta produzir bem. É preciso negociar bem. É preciso ter acordos comerciais, coisa que, infelizmente, o governo brasileiro não fez. Os nossos concorrentes, eles não estão esperando o Brasil. Enquanto eles assinam acordos comerciais, infelizmente, o produtor rural brasileiro está pagando essa conta.
6: Antônio Cabreira comenta. 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
2: Vamos saber agora as mais recentes informações de mercado com o jornalista especializado em economia de agronegócios e mercados agropecuários, Walter Puga Júnior, direto de São Paulo.
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0: Bom dia a todos que acompanham Mato Grosso no ar. Vamos ao fechamento do mercado nesta terça-feira, começando pelo dólar. Dólar que durante boa parte do dia oscilou próximo de R$ 5,20, mas terminou em alta. Subiu para R$ 5,22, uma alta de 0,40%. Tudo isso por conta de problemas geopolíticos, né? O mercado financeiro operou com cuidado hoje, porque há um aumento das tensões entre Irã e Estados Unidos. E isso mantém o petróleo em movimento de alta. Últimos negócios mostravam já petróleo tipo Brent para outubro, negociado a mais de US$ 91,30 o barril. Isso durante o início da noite da terça-feira. Portanto, a perspectiva é de petróleo com preços mais altos. E, lógico, encarecimento de transporte e dificuldade para abastecimento em boa parte da cadeia do agronegócio em todo o mundo. No mercado dos principais produtos agropecuários, boi gordo já teria encontrado um limite de alta e os preços começam a ceder. É o que aponta a consultoria Datagro, que mostra que em Goiás os preços recuaram 0,26% em média e que no Mato Grosso recuaram 0,14%. Em média, no Mato Grosso, o boi gordo é negociado a R$ 332,42 a arroba. Queda também no Mato Grosso do Sul, em Minas Gerais, no Pará, em Rondônia, Tocantins e inclusive em São Paulo. A Datagro já aponta preços médios em São Paulo na faixa de R$ 344 a arroba. O que, aliás, também apurou o CPEA da Universidade de São Paulo. Tome nota, em São Paulo o boi gordo recuou mais um pouco e já cai para a faixa de R$ 344, R$ 345 a arroba. Neste mês, o indicador CPEA para São Paulo já mostra baixa de 0,5% para a média dos negócios com boi gordo. Na Bolsa, mercado continua firme e em recuperação. Boi gordo negociado para agosto se sustenta na faixa de R$ 348,00 arroba, valor do último negócio para agosto no mercado futuro da B3, e o boi para outubro acabou avançando. Recuperou o preço, o boi para outubro fecha último negócio a R$ 362,00 arroba. Boi gordo tem preços firmes, enquanto o Brasil luta para que volte a ser reintegrado à lista dos países que podem exportar carne para a Europa. O ministro da Agricultura, André de Paula, numa entrevista nesta terça-feira, disse que acredita que o Brasil será reincluído na lista de países aptos a exportar proteína animal e derivados para a União Europeia. Essa decisão atual dos europeus é retirar a autorização, como se sabe, dada aos exportadores brasileiros já a partir do próximo mês de setembro. Tudo isso por falta de comprovação de controle no uso de antimicrobianos nas cadeias animais. Mesmo assim, o ministro André de Paula relatou que o retorno das exportações dependerá, na verdade, do ciclo de vida de cada cadeia animal. Não há expectativa de que o fornecimento de carne bovina à União Europeia volte, no entanto, antes de 2 anos. Segundo o ministro, o que o governo pretende é a reinclusão na lista de proibição imposta pelos europeus. Quando essa lista tem um país, não quer dizer que vai comprar do país, mas quer dizer que o país está habilitado a lhe fornecer, explicou o ministro. Se voltarmos a essa lista, teremos sinalização para que, entendo a carne nas condições que o mercado europeu exige, será possível fornecer. Essa entrevista ele concedeu à Rádio Nova Brasil de Recife. Segundo ele, num primeiro momento o governo tenta trabalhar, né, e para realistar o Brasil na lista dos que podem exportar carnes e proteína animal para a Europa. Num segundo momento, segundo ele, teríamos que ter produto que atendam às exigências colocadas pelo mercado europeu. E aí poderíamos voltar a fornecer nossa carne bovina, nossas aves, nosso pescado, nosso mel, nossos ovos, disse o ministro. Agora, por que é importante passar pela União Europeia? O ministro explicou que ficar fora dessa lista pode gerar impactos não só na União Europeia, mas também em outros 18 países que seguem as exigências europeias e poderão replicar veto à proteína animal brasileira. É preocupante a situação. Enquanto isso, o preço do milho avança mais no mercado. O mercado fechou em São Paulo, na região de Campinas, com milho negociado em média a R$ 67,20 a saca. Mais uma alta para o milho nesta terça-feira. Alta de 0,73% em São Paulo, o que faz com que, em São Paulo, milho já tenha uma alta neste mês de 3%. O mercado também trabalha com alta em outras regiões do país. Em Itapetininga, ainda no interior de São Paulo, a milho é negociado já na faixa de R$ 64,00 a saca, alta de quase 1,60%. Há também em Rio Verde, em Goiás, alta de 1,85%, média dos negócios com milho R$ 55,00 a saca. Milho negociado em Sorriso, no Mato Grosso, R$ 44,40 a saca, alta de 0,91%, segundo agências de notícias. E mais, em Pato Branco, no Paraná, em média, milho negociado a R$ 61,00 a saca, alta de 0,83%. A perspectiva é de que haja ainda movimento de alta para o milho, apesar da expectativa de uma grande oferta de milho no mercado. Lá nos Estados Unidos, o mercado também oscilou bastante. Milho chegou a ser negociado na faixa de $4,92 por bushel, mas terminou abaixo disso. Recuou no final desta terça-feira para $4,87 por bushel, ou seja, terminou aí com uma leve queda de 0,05% nos últimos negócios. E essas são as principais informações sobre o mercado, mas vem aí um alerta de um ciclone extratropical que leva chuvas fortes para o sul do país nesta quarta-feira. O interior do país segue, no entanto, com tempo seco e quente e as máximas chegam até a 40 graus. A formação de um ciclone na costa do Rio Grande do Sul intensifica as instabilidades sobre o sul do país nesta quarta-feira, segundo o Instituto Nacional de Meteorologia. Esse sistema deve provocar chuvas e trovoadas no Rio Grande do Sul, em Santa Catarina, no oeste do Paraná e no extremo sul do Mato Grosso do Sul, e provocar rajadas de vento. Na entrada de ar frio, começa a derrubar as temperaturas na região. No restante do país, no entanto, tome nota, o tempo segue quente e seco no centro-oeste, no sudeste, no interior do nordeste e sul da região norte, enquanto chuvas ficam mais concentradas no oeste da Amazônia e na faixa leste do nordeste. Preocupação para o produtor, fique atento. Eu encerro por aqui, Walter Puga Júnior de São Paulo.
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2: Com produção da Rema Comunicação e Jornalismo, direção-geral e de jornalismo de Vanderlei Munhoz, redação de Mariana Ramon, sonoplastia, efeitos sonoros e edição de Agnaldo Ramos, chega ao fim a edição 4.818 do Jornal Mato Grosso no Ar, veiculada em mais de 70 emissoras de rádio em todo o estado, entre elas, Rádio Conte FM de Mirassol do Oeste.
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2: Ouvir rádio é estar informado de tudo o que acontece. Por isso, o rádio é o seu companheiro fiel de todas as horas. E mais uma vez, o que aconteceu em Mato Grosso, você acompanhou com a equipe do Jornal Mato Grosso no Ar.
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2: Estaremos de volta na quinta-feira, neste mesmo horário. Um grande abraço a todos, tenham um ótimo dia e até amanhã.
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10: O ministro Alexandre de Moraes, do Supremo Tribunal Federal, concedeu uma autorização importante. Ele liberou a ida de Bolsonaro a um dentista. Esse atendimento odontológico será realizado no Centro Médico da Polícia Militar. O ministro Alexandre de Moraes, do STF, autorizou que Bolsonaro faça uma consulta e tratamento odontológico. O local escolhido para esse atendimento é o Centro Médico da Polícia Militar. Uma movimentação que, claro, gera repercussão e interesse, mostrando que a agenda política segue agitada.
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0: 1 e 2.
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2: Jean Martinazzo está no comando e você acaba de se conectar a um lugar onde as emoções dominam. Bem-vindo ao Love Hurts, um espaço onde cada acorde musical traz uma memória, um calafrio, uma história que pode ser sua. Há lembranças que queimam como o sol de inverno, há memórias que se recusam a desvencer. Mas agora, permita que esta canção te envolva. Ela chegou para te envolver. Amar pode ser doloroso, mas aqui não nos equivocamos. Sentimos, enfrentamos, transformamos a dor em melodia e agora deixamos a música expressar o que sentimos.
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0: Algumas melodias findam e nos envolvem em um profundo silêncio significativo. Porém, o rádio segue sem parar. Aguardem, tem mais a seguir.
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8: E aí, galera pet! Que alegria ter você aqui no Momento Pet, a sua dose de carinho animal. Eu sou o Lineu Silva e estou animadíssimo para a nossa primeira parte do programa, cheia de dicas incríveis. Olha só, a gente adora um cheirinho bom, né? Mas o nariz do seu pet é sensível demais, até 300 mil vezes mais que o nosso. Evite óleos essenciais puros. Sempre prefira produtos pet-friendly. E depois de pintar a casa ou usar inseticidas, ventile bem e mantenha seu bichinho longe por umas horas. Nariz feliz é pet confortável. Mas o Momento Pet não para por aqui. Depois de um rapidíssimo intervalo, a gente volta com muito mais informações e novidades do mundo pet. Não mude de estação.

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0: 1h24.
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2: Estamos de volta com o nosso retorno a emoções que o tempo não consegue eliminar. Afinal, algumas narrativas nos marcam profundamente, mesmo que pareçam esquecidas. Apesar das dores e dos silêncios, continua sendo importante ouvir o que o coração persistentemente recorda. 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
5: A bola da vez no Corinthians, que acertou a renovação de contrato do meia Memphis. O jogador aceitou uma readequação salarial para seguir no Parque São Jorge.
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5: Começando pelos lados do Corinthians, que finalizou com sucesso as negociações para a renovação do meia Memphis. A diretoria alvinegra e o staff do jogador chegaram a um consenso, e o atleta assinou a sua continuidade no clube. Um ponto crucial para o desfecho positivo dessa conversa foi a aceitação de Memphis em ter um corte em seu salário. Essa movimentação é vista como estratégica para o planejamento do elenco, assegurando que o jogador, peça importante em algumas formações, permaneça à disposição do técnico para os desafios que virão. A negociação, que vinha sendo acompanhada de perto pela torcida, agora tem um final feliz para ambos os lados.
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0: E estamos de volta. Que alegria ter você aqui no Momento Pet. Tem mais de um pet? Convivência em casa é possível com paciência. Faça apresentações lentas, cheiros, depois visual e só então o contato supervisionado. Dê atenção individual e recursos separados, como comedouros. Sua casa cheia de amor. Petiscos saudáveis. Maçã sem sementes, banana congelada, cenoura baby ou frango cozido. Use com moderação, até 10% das calorias diárias. Mas não saia daí, porque o Momento Pet continua daqui a pouco, com muito mais dicas e informações para cuidar do seu melhor amigo.
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0: 1h39.
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2: Retornamos e a saudade continua aqui conosco, sentado ao seu lado, calada, mas tão presente quanto sempre. É curioso como algumas memórias se tornam mais nítidas justamente quando tentamos esquecê-las. Porém, há coisas que persistem em permanecer. Não dá para remover o que ficou marcado. Mas uma boa música pode ajudar a aliviar. Preste atenção nessa aqui.

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6: Muito bem, gente. Estamos de volta com o Momento Pet, a sua companhia especial para quem ama esses bichinhos. Olha só a alimentação dos seus peixes. Betas são carnívoros, amam ração específica e proteínas. Peixes dourados são onívoros, curtem ração em flocos e vegetais. A dica de ouro é variar a dieta. E o principal, não superalimente, é o erro mais comum. E nossos amigos hamsters? Eles são solitários e noturnos. Para domesticar, paciência e carinho. Ofereça petiscos na mão com voz calma. Sobre a higiene, são limpos, mas a gaiola precisa da sua ajuda. Limpeza leve todo dia e uma completa a cada 5 a 15 dias, só com água e bucha neutra. Nada de banho com água neles. Gaiola limpinha, hamster feliz. É isso, pessoal. O Momento Pet fica por aqui, mas a gente se encontra de novo no nosso próximo encontro, com mais dicas e muito carinho pelos nossos pets. Até mais!
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0: Estamos concluindo por hoje, mas lembre-se, nem todas as histórias se encerram com um ponto final. Algumas apenas viram a página. Gratos por você abrir as portas e nos deixar explorar as suas memórias, silêncios e marcas pessoais. Caso hoje tenha sido pesado, esperamos que o amanhã seja mais suave. E se não for, estaremos juntos outra vez, no aconchego que só o rádio proporciona. Partindo agora, amigos. Nos encontramos novamente. Cuide-se.
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2: O Irã e o fechamento do estratégico Estreito de Hormuz, uma decisão que gera impactos no panorama global. O Irã afirmou que o estratégico Estreito de Hormuz vai permanecer fechado. Essa é uma medida que, segundo o país, só será revertida quando os Estados Unidos cumprirem as condições de um acordo provisório. Esse acordo, vale lembrar, foi firmado lá no mês de junho, e é o ponto central para essa decisão iraniana. Uma questão que continua em aberto e merece nossa atenção.
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0: Boa quarta-feira a todos. A semana segue firme. Fiquem conosco.
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0: Oi, gente, tudo bem? Está no ar o Vem Com A Gente pela Rádio Conte. Sintonize 101.5 com vocês. Eu, Marcela, esperando que estejam prontos para uma tarde animada com o melhor da nossa seleção musical. Neste programa, vamos sacudir a sua tarde com os melhores sucessos da atualidade. O sertanejo universitário que você adora não vai deixar ninguém quieto, além de muitas outras atrações. E o nosso objetivo é alegrar e melhorar seu dia. E não esqueça de mandar a sua mensagem pelo WhatsApp em 65999904664. E se ainda não nos acompanha nas redes, venha nos seguir em @ Rádio Conte Mirassol e na nossa página do Facebook Conte Mirassol. Não percam as novidades aqui na Rádio Conte, porque estamos trazendo uma seleção incrível de músicas. Suba o volume e aproveite com a gente.
2: Existe uma teoria que se chama 90-10, onde uma pessoa tem 90% daquilo que você procura em alguém, só que você foca naqueles 10% que falta. Aí você sai pra rua, se aventura e realmente você encontra aqueles 10%. Mas não se deu conta que perdeu os 90.
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1: E aí, pessoal, gostaram do set de músicas que acabamos de rodar? Aqui no Vem Com a Gente, as tardes são sempre eletrizantes, como vocês adoram. Na Rádio Conte, todo o nosso espaço é pensado em você interagindo com a gente, seja pelo WhatsApp ou pelas redes sociais. E agora, prepare-se para mais uma seleção de músicas incríveis para tornar sua tarde ainda melhor, pois é exatamente isso que sabemos fazer aqui na Rádio Conte. Esteja onde estiver, junte-se a nós e aproveite cada instante.

já estão acompanhando, vem com a gente. Só rolaram hits incríveis até agora, não é mesmo? Espero que estejam curtindo tanto quanto a gente aqui na Rádio Conte. Só um momento que a diversão continua e logo mais traremos mais hits para deixar sua tarde ainda melhor. Já voltamos, será bem rápido. Enquanto você aguarda, não hesite em mandar essa mensagem através das redes sociais ou pelo WhatsApp. Não se esqueça que estamos sempre com você em qualquer lugar.

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Aí, amigos, retornamos com Vem Com A Gente para mais uma tarde espetacular. Siga com a gente ao som dos melhores sucessos musicais. Sintonize agora e capture essa atmosfera incrível. E para interagir com a gente, não deixe de nos procurar no Instagram e Facebook, além de enviar as suas mensagens pelo WhatsApp no 65999904664. Queremos saber tudo, suas curiosidades, pedidos musicais ou aquelas mensagens que só você sabe enviar. E agora vem aí mais uma sequência de sucessos sensacionais para você não parar de curtir a tarde com a gente. Prepare-se para uma seleção de hits que vai elevar ainda mais o seu dia. Vamos lá!

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espetacular essa atmosfera, hein? Vem com a gente, a festa musical nunca acaba. E continuamos a tocar aquele som que levanta qualquer um, perfeito para revitalizar seu dia a dia. Ainda é só o começo da tarde. Seja pronto, porque temos mais hits chegando para você curtir incansavelmente por aqui. Permaneça conectado na 101.5, porque na Rádio Com te levamos a música até onde você estiver.

E aí, gente, como estão aproveitando essa tarde espetacular com essas faixas fantásticas? Enquanto curtimos juntos, não esqueça que ainda temos muitas novidades para vocês. Continuem com a gente, aqui estamos aquecendo o clima nessa tarde na Rádio Conte. Em breve retornamos trazendo os hits preferidos para você. Esteja onde estiver, a Rádio Conte está aí com você. Continuem com a gente, mais música de qualidade vem aí depois do intervalo. E não se esqueça de interagir com a gente pelo WhatsApp ou pelas redes sociais da Rádio Conte. Adoramos saber as suas impressões.

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0: 2h35.
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2: Segure o som para o máximo e deixe as boas vibrações fluírem, pois vem mais música boa para você curtir. Fique perto da Rádio Conte, onde você estiver. Estamos a todo gás novamente em sua tarde cheia de energia. Você está sintonizado exatamente onde deve estar para não perder um só momento desse ritmo vibrante que apenas a Rádio Conte pode trazer. Esteja preparado para uma nova leva de

sucessos que irão preencher a sua tarde. Não se esqueça de nos visitar nas redes sociais e mandar aquele alô. Conte-nos como está sendo a sua experiência com as músicas do dia. E lembre-se que ainda temos uma longa tarde pela frente com ótimas músicas.

Acabamos de desfrutar de uma sequência espetacular de músicas que tornaram a nossa tarde muito mais vibrante. Vem com a gente, o ambiente é sempre cheio de energia positiva e muita alegria, entregando pra você os sucessos do momento e aquelas músicas que mexem com o coração. E tem mais por vir, fique atento e participe com a gente através das redes sociais da Rádio Conte. Eu tô te esperando, agora eleve o som e vamos juntos!

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E aí, galera, espero que estejam se divertindo com essa vibe única que só nós sabemos criar. As canções que rolaram foram incríveis, não acham? Agora vamos pausar para um instante, mas não se preocupem. Daqui a pouco voltamos trazendo mais músicas sensacionais para turbinar a sua tarde. Continua aqui com a gente, envia sua mensagem inteligente pelo Facebook Conte Mirassol, pelo Instagram arroba rádio Conte Mirassol ou pelo WhatsApp no 65999904664. Porque não vem com a gente, a diversão continua sempre. Permaneça com a gente que retornaremos em breve. We'll be right back.

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2: No cenário do futebol europeu, o brasileiro Rafinha alcança um novo patamar de liderança, assumindo a posição de capitão principal do Barcelona. Um feito que já o coloca na história para o Brasil dentro do prestigioso clube catalão.
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2: Agora, mudando de campo, mas mantendo a emoção do futebol. O atacante brasileiro Rafinha é um nome em evidência no Barcelona. Ele acaba de dar um passo gigantesco em sua trajetória no clube, subindo de forma significativa na hierarquia interna da equipe. Rafinha foi nomeado capitão principal do Barcelona, o que é um reconhecimento e tanto para o seu desempenho e liderança. Esse feito não é apenas uma conquista pessoal para ele, mas também o infere de maneira especial na história do Brasil dentro do Barcelona, um clube com grande tradição e onde poucos brasileiros alcançaram tal distinção. Um momento de celebração para o futebol brasileiro e para o jogador.
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Regressamos com mais uma onda de energia otimista aqui na Rádio Conte. Não desgrude, porque a nossa tarde está apenas começando com tudo em cima. Este é um instante perfeito para abrir as portas da sua casa ao som e animar tremendamente o seu dia. Você que está nos ouvindo já está por dentro. Espalhar alegria e som de qualidade é o que nos move. Manda sua mensagem para o WhatsApp e faça parte da nossa programação. Aguardamos ansiosamente pelo seu recado. E agora, que tal mais músicas para animar sua tarde, hein? Continue por aqui, pois ainda temos muitas melodias incríveis para você onde quer que esteja.

0: acabou de curtir um set fantástico aqui na Rádio Conte. Com certeza essas canções trouxeram mais vida e energia à nossa tarde. Continuamos com tudo por aqui, trazendo os maiores sucessos do momento para você, onde quer que esteja sintonizado pelo Vem Com A Gente. Mantenha-se conectado, a sequência de sucessos que você adora está a caminho.
1: Paulo e Natan, Zé Neto e Cristiano, a parceria da Fechada.

Gente, que animação temos hoje à tarde, hein? As canções executadas deram uma energia extra e tornaram tudo magnífico. Isso é só o começo. Breve intervalo nesse momento, mas não tire os olhos daí, porque em instantes teremos muito mais música para sua diversão. Fique por aqui. Aproveite esse momento para entrar em contato com a gente. Nosso WhatsApp é o 65999904664. Acompanhe também as novidades pelo arroba Rádio Conte Mirassol e no Facebook Conte Mirassol, com uma seleção de hits para animar sua tarde. É rapidinho, você está na Rádio Conte, onde quer que esteja.

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2: Os números da corrida eleitoral no Paraná, com os resultados de uma pesquisa que aponta a preferência dos eleitores para o segundo turno. Uma pesquisa recente sobre o segundo turno no estado mostra que Flávio aparece com 52% das intenções de voto. Já o candidato Lula, de acordo com essa mesma pesquisa, registra 35% no Paraná, indicando uma diferença significativa neste momento da corrida eleitoral. Os dados foram divulgados e já repercutem entre os analistas políticos.
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Voltamos à carga completa aqui ao seu lado nessa tarde maravilhosa. E aí, pessoal, estão prontos para a próxima sequência? Só música top para deixar tudo ainda mais descontraído. Curta a vibe e aproveite cada segundo sem perder a sintonia. Envie aquela saudação especial pelas nossas plataformas digitais. Conta pra gente qual a sua música preferida, de onde você está nos acompanhando. O espaço aqui é totalmente seu, então não seja tímido, não. Nós vibramos com a sua energia. Não esqueça, ainda temos muita música vindo por aí para você aproveitar de qualquer lugar, então continue com a gente, pois o melhor da tarde não para agora.

pessoal da Rádio Conte. As últimas músicas realmente trouxeram um clima fantástico para nossa tarde, não acham? Desejamos que estejam curtindo a vibe tanto quanto nós por aqui. É incrível ter essa animação contagiante com você em qualquer lugar. O engajamento de vocês no WhatsApp e nas redes sociais está incrível. É um prazer enorme sentir essa vibração. Então não perca mais tempo, arrume-se porque ainda temos muito mais som para levantar seu fim de tarde por aqui.

Uau, que tarde formidável estamos tendo, né? Já curtimos ótimas canções nesse clima delicioso. Espero que estejam aproveitando cada momento, porque logo mais teremos ainda mais melodias emocionantes para vocês aqui na Rádio Conte. Faremos um intervalo breve agora, mas não deixe de seguir a gente em arroba Rádio Conte Mirassol e no Facebook Conte Mirassol. Voltaremos em instantes com os sucessos que você adora e toda aquela vibe boa para turbinar sua tarde. Fique ligado, porque a boa música continua conosco.

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0: 13h20.
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2: E aí, turma, voltamos com mais uma edição do Vem Com A Gente aqui na Rádio Conte. Eu sou a Marcela e estou muito grata pela presença de vocês. Continue com a gente para mais melodias que vão alegrar sua tarde onde quer que você se encontre. Já mandou sua mensagem hoje? Use o WhatsApp 65999904664 para nos contatar e não esqueça de seguir a rádio no Instagram, @RadioConteMirassol e no Facebook Conte Mirassol. Ficamos de olho em suas opiniões. Cortando a conversa, bora focar no que realmente importa. Mais hits para você curtir. Aumente o som.

amigos, voltamos com Vem Com A Gente aqui na Rádio Conte. Preparem-se para uma tarde carregada com aquela energia boa que amamos dividir com você. Já mandou sua mensagem hoje? Use o WhatsApp 65999904664 para nos contatar e não esqueça de seguir a rádio no Instagram, arroba Rádio Conte Mirassol, e no Facebook Conte Mirassol. Ficamos de olho em suas opiniões. Pronto para voltar ao que interessa? Siga com a gente porque a batida continua com mais músicas sensacionais para curtir instantaneamente.

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E aí, galera, bem-vindos de volta! Ainda temos uma longa tarde pela frente aqui na Rádio Conte, com muita energia positiva. Já pensou em mandar uma mensagem pra gente pelo WhatsApp? Estamos à espera e super animados pra ouvir o que você tem a dizer. Permaneça conectado, pois a festa tá só começando e daqui a pouco suas músicas preferidas vão turbinar seu dia. Prepare-se, grandes sucessos estão a caminho. Isso aí, galera, vamos colocar uma música pra deixar essa tarde ainda mais leve e vibrante. Dá o play e aproveita com a gente!

pessoal da Rádio Ponte, espero que estejam se divertindo com as músicas incríveis que acabamos de tocar. Sempre uma alegria imensa estar aqui com vocês, transmitindo essa energia alegre e leve, típica da tarde do programa Vem Com A Gente. A aventura musical ainda não acabou, esteja pronto para mais, porque temos uma seleção incrível de músicas a caminho. Mantenha-se sintonizado onde quer que esteja.

delícia de clima temos aqui. Acabamos de ouvir uma música fantástica nessa tarde maravilhosa da Rádio Conte. Permaneça na nossa companhia e aproveite esse ambiente gostoso. Não desligue agora. Continuaremos com mais sucessos para energizar seu dia depois do intervalo. Mande uma mensagem pra gente no WhatsApp 65999904664 e siga-nos nas redes @RadioConteMirassol e Conte Mirassol também no Face. Adoraríamos de saber as suas impressões. Mantenha-se por aqui com a gente na Rádio Conte, aproveitando essa vibe incrível. Logo mais temos mais música de qualidade para você. Eu tô de volta num instante.

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3: Já o técnico Arthur Jorge, do Cruzeiro, prega confiança máxima para o duelo contra o Flamengo e projeta a decisão da Libertadores.
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3: Virando a página para a Raposa, o técnico do Cruzeiro, Arthur Jorge, fez questão de pregar confiança total no seu time para o desafio que está por vir contra o Flamengo. Arthur Jorge também aproveitou para projetar essa decisão pela Copa Libertadores, um confronto que vai acontecer no meio da semana, fora de casa. Mais precisamente, a partida está marcada para a próxima quarta-feira, dia 19, e o palco desse embate será o icônico Maracanã, onde o Cruzeiro buscará um resultado importante na competição continental, em busca da vitória.
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0: Chegamos ao fim de mais uma edição espetacular do Vem Com a Gente pela Conte. Incrível ter a companhia de vocês curtindo as melhores seleções musicais da tarde. Aqui é Marcela, espero que tenham de se divertido e curtido cada momento. Afinal, no Vem Com a Gente estamos sempre conectados, não importa de onde você nos ouça. Continue conectado com a gente, siga-nos no Instagram, @RadioConteMirassol e no Facebook, Conte Mirassol. E chegamos ao fim por hoje. Continuem aqui na Rádio Conte para o nosso próximo encontro. Muita música boa vindo por aí. Fiquem ligados, até mais ver. Só pra lembrar, o Vem Com a Gente é o seu companheiro ideal se você ama estar ligado na 101.5 ouvindo músicas que levantam o astral com muita alegria.
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2: Os fundos que operam nas bolsas americanas, aqueles fundos especulativos que estão sempre de olho no mercado, fizeram uma inversão, uma mudança bem grande, substancial mesmo, nas suas apostas para o preço futuro do açúcar. E o mais impressionante é que essa é a maior inversão que a gente vê acontecer nesses últimos 20 anos. É muito tempo, né? Isso mostra o quanto o mercado está atento e como as expectativas podem mudar rapidamente nesse setor tão dinâmico do agronegócio. Os olhos do mundo estão sempre voltados para os produtos que vêm da nossa terra. E o açúcar, claro, é um deles, com um peso enorme na economia global. Essa movimentação dos fundos, essa aposta contrária, pode indicar tendências importantes para os próximos meses, impactando produtores e consumidores.
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Opa, boa tarde, Mirassol e região. Que alegria ter você ligado na 101,5 FM, a sua Rádio Conte, onde você estiver. Chegamos com toda a energia nesta quarta-feira, 19 de agosto de 2026, abrindo esta parte do Vem com a Gente. Eu sou Pedro do Vale e vamos juntos com muita música boa, alegria e a sua participação até às 18h. Que as palavras da nossa boca e a alegria do nosso coração sejam agradáveis a você. Aumente o volume, venha fazer companhia pra gente, porque a tarde só está começando e vai ser demais. E já já, um clássico que você adora, Zezé de Camargo e Luciano, com Menina Veneno.

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Boa tarde, galera. Que energia coa, que alto astral a gente tem aqui no Vem Com A Gente, da Rádio Conte 101,5 FM. A gente te acompanha onde você estiver, sempre com a melhor companhia. Fica ligado, vem muito mais

Boa tarde, galera. Que energia boa na nossa Rádio Conte, 101,5 FM. No Vem Com a gente tá junto, onde você estiver. Daqui a pouco tem mais pra você. Mas antes, manda um alô no nosso zap, 99990-4664. É rapidinho e a gente já volta. 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

Boa tarde, Brasil! Alô, alô, minha gente! Estamos de volta! Rádio Conte, 101,5 FM, onde você estiver. Que alegria ter você com a gente no Vem Com A Gente! Um abraço especial para Maria Soares e também para Valdete, lá em Porto Esperidião. Muito obrigado pelo carinho da audiência, viu? Continuem ligadinhos, porque a nossa tarde está só começando e a gente tem muita coisa boa. E para já aquecer o coração, para você que tá na sintonia, olha só o que vem agora. Prepare-se para cantar junto.

Boa tarde, galera. Que energia boa. Rádio Conte, 101,5 FM, onde você estiver. No Vem Com A Gente, nesta segunda parte do programa, a vibe só melhora. Manda um alô no WhatsApp 99990-4664 ou cola no nosso Insta, @RadioConteMirassol.

tarde, galera da Rádio Conte. Que energia boa que a gente tá sentindo por aqui, né? O Vem Com A Gente tá demais, colocando um sorrisão no seu rosto nessa tarde. E olha, pra você que tá ligado com a gente no 101,5 FM, a gente vai dar aquela rapidinha, aquele respiro. Mas já já a gente tá de volta, viu? Não sai daí. Enquanto isso, segue a gente no Facebook Conte Mirassol, no Instagram, @ Rádio Conte Mirassol, e manda um alô no nosso WhatsApp, 999-904664. Fica por aí, porque o Vem Com A Gente volta rapidinho com muito mais pra você. 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
3: No futebol internacional, o desembarque de Rodri em Barcelona, já falando em sonho e projetando um futuro bastante ambicioso com a camisa do novo clube.
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3: Vamos aos detalhes, então.

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Segure o som para o máximo e deixe as boas vibrações fluírem, pois vem mais música boa para você curtir. Fique perto da Rádio Conte, onde você estiver. Estamos a todo gás novamente em sua tarde cheia de energia. Você está sintonizado exatamente onde deve estar para não perder um só momento desse ritmo vibrante que apenas a Rádio Conte pode trazer. Esteja preparado para uma nova leva de sucessos que irão preencher a sua tarde. Não se esqueça de nos visitar nas redes sociais e mandar aquele alô. Conte-nos como está sendo a sua experiência com as músicas do dia. E lembre-se que ainda temos uma longa tarde pela frente com ótimas músicas.

acabamos de desfrutar de uma sequência espetacular de músicas que tornaram a nossa tarde muito mais vibrante. Vem com a gente, o ambiente é sempre cheio de energia positiva e muita alegria, entregando pra você os sucessos do momento e aquelas músicas que mexem com o coração. E tem mais por vir, fique atento e participe com a gente através das redes sociais da Rádio Conte. Eu tô te esperando, agora eleve o som e vamos juntos!

aí, galera, espero que estejam se divertindo com essa vibe única que só nós sabemos criar. As canções que rolaram foram incríveis, não acham? Agora vamos pausar para um instante, mas não se preocupem. Daqui a pouco voltamos trazendo mais músicas sensacionais para turbinar a sua tarde. Continua aqui com a gente, envia sua mensagem inteligente pelo Facebook Conte Mirassol, pelo Instagram arroba Rádio Conte Mirassol ou pelo WhatsApp no 65999904664. Porque não vem com a gente, a diversão continua sempre. Permaneça com a gente que retornaremos em breve.

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Regressamos com mais uma onda de energia otimista aqui na Rádio Conte. Não desgrude, porque a nossa tarde está apenas começando com tudo em cima. Este é um instante perfeito para abrir as portas da sua casa ao som e animar tremendamente o seu dia. Você que está nos ouvindo já está por dentro. Espalhar alegria e som de qualidade é o que nos move. Manda sua mensagem para o WhatsApp e faça parte da nossa programação. Aguardamos ansiosamente pelo seu recado. E agora, que tal mais músicas para animar sua tarde, hein? Continue por aqui, pois ainda temos muitas melodias incríveis para você onde quer que esteja.

0: acabou de curtir um set fantástico aqui na Rádio Conte. Com certeza essas canções trouxeram mais vida e energia à nossa tarde. Continuamos com tudo por aqui, trazendo os maiores sucessos do momento para você, onde quer que esteja sintonizado pelo Vem Com A Gente. Mantenha-se conectado, a sequência de sucessos que você adora está a caminho.
1: Paulo e Natan, Zé Neto e Cristiano, a parceria da Fechada.

Gente, que animação temos hoje à tarde, hein? As canções executadas deram uma energia extra e tornaram tudo magnífico. Isso é só o começo. Breve intervalo nesse momento, mas não tire os olhos daí, porque em instantes teremos muito mais música para sua diversão. Fique por aqui. Aproveite esse momento para entrar em contato com a gente. Nosso WhatsApp é o 65999904664. Acompanhe também as novidades pelo arroba Rádio Conte Mirassol e no Facebook Conte Mirassol, com uma seleção de hits para animar sua tarde. É rapidinho, você está na Rádio Conte, onde quer que esteja.

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2: O mercado da carne bovina trouxe novidades importantes. As exportações do Brasil, por exemplo, registraram uma certa desaceleração neste mês, especificamente nos primeiros 10 dias úteis. Nesse período, nosso país embarcou cerca de 94,4 mil toneladas de carne bovina. Mas olha que interessante, mesmo com essa desaceleração no volume exportado, o valor médio da tonelada da proteína teve um aumento significativo. Os dados mostram que o preço está cerca de 9% acima do que a gente viu antes. Isso é um sinal de como o mercado se ajusta, valorizando o nosso produto lá fora, mesmo com volumes um pouco menores em certos momentos. É a força do agronegócio brasileiro, sempre se reinventando e buscando o melhor cenário para os produtores e para o país.
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1: Maravilha ter você aqui comigo mais uma vez para o Hora de Refletir. Tudo bem com você? Que bom que já estamos juntinhos para ouvir a mensagem de Deus, refleti-la no nosso coração, transbordar para outras pessoas e principalmente colocar em prática na nossa vida. Porque do que adianta eu simplesmente reter toda a informação e não colocá-la em prática? Vamos virar umas obesos de informação. E isso daí também não vai adiantar nada. A informação da palavra de Deus, ela sempre causa muito efeito quando você lê, ouve e pratica. Então, nós estamos ouvindo. Depois você pode ler com muita calma aí no seu cantinho e praticar. Que esse daí eu acho que é um pouco mais difícil. A prática é um pouco mais difícil, porém a gente consegue, tá? Eu digo isso porque tem situações que eu falo, meu Deus, eu tenho que praticar isso aqui. Será que eu vou conseguir? E no final dá certo, tá, gente? Dá muito certo. Mas temos que ter disponibilidade, estar com o coração aberto, para que a palavra de Deus, para que o Espírito Santo faça morada, limpe, organize. E aí sim a gente vai, nós vamos aí sendo transformados pela sua palavra. E coisa boa. Vamos meditar aqui? Das profundezas ao perdão e a esperança. Salmo 131, versículo 1. É um dos mais belos cânticos de esperança da Bíblia. Ele nasce de um coração aflito que reconhece as suas limitações e clama a Deus por misericórdia. O salmista nos ensina que, mesmo quando nos sentimos no fundo do poço, ainda podemos levantar a nossa voz ao Senhor, porque Ele nunca, nunca deixa de ouvir aqueles que o buscam com sinceridade. Todos nós passamos por momentos em que as dificuldades parecem nos afundar. Muitas vezes são lutas externas, como enfermidades, crises familiares ou perdas. Em outras ocasiões, são batalhas internas, culpas, arrependimento, medo, tristeza. Nesses momentos, podemos pensar que estamos distantes de Deus, mas é justamente então que Ele nos convida a nos aproximarmos dEle. O salmista reconhece que se Deus tratasse cada pessoa conforme os seus erros, ninguém poderia permanecer em pé. Se observares o Senhor as nossas iniquidades, Senhor, sabem, o Senhor, quem saberá, poderá substituir-nos. Salmo 130, versículo 3. Essa pergunta nos leva a compreender que a profundidade da graça de Deus. Não somos salvos por causa dos nossos méritos, mas por causa da sua misericórdia. O Senhor oferece perdão àqueles que se arrependem e voltam de coração para Ele. O salmista também declara: a minha alma espera no Senhor mais do que guardas as esperanças pela manhã. Versículo 6. Assim como um vigia aguardava com expectativa o nascer do sol após uma longa noite, nós também somos chamados a esperar em Deus com confiança. A noite pode permanecer longa, mas a manhã sempre chega. A resposta de Deus sempre vem no tempo certo. Quando colocamos a nossa esperança no Senhor, descobrimos que sua misericórdia é ainda maior do que os nossos erros e o seu amor é mais forte do que qualquer desespero. Reflita comigo no dia de hoje.
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2: Cinco e dez.

0: Alô, Mirassol e região! Estamos de volta com o seu Vem Com A Gente na Rádio Conte, 101,5 FM, onde você estiver. Que tarde animada, hein? E agora, vamos falar de coisa boa? Mas é claro que sim! 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Boa tarde, Júnior Lopes!
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tarde, galera. Você tá ligado no Vem Com a Gente, na Rádio Conte, 101,5 FM. Onde você estiver, a gente vai rapidinho pro intervalo comercial, mas não sai daí não, que na próxima parte tem muito mais. Pra interagir, manda um WhatsApp pra gente, 99990-4664.

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Boa tarde, Brasil! Estamos de volta com Vem Com A Gente, na Rádio Conte, 101,5 FM, a rádio onde você estiver. Um alô especial para Maria de Lourdes, um abraço também para a querida Eliane em Porto Esperidião e para o Geraldo em Quatro Marcos. Que Deus abençoe a tarde de vocês. Muito obrigado por escolherem a nossa programação. Manda seu recado no nosso WhatsApp 999-904664. Siga a gente, Conte Mirassol no Face, @RadioConteMirassol no Insta.

tarde, meu povo. Que energia boa, que astral lá em cima. Você sintonizado aqui na Rádio Conte, 101,5 FM. Vem com a gente, porque é isso mesmo, a gente tá junto onde você estiver. E para mandar aquele alô, pedir sua música ou só para bater um papo, nosso WhatsApp tá bombando. Anota aí, 99990-4664. Nas redes, Conte Mirassol no Face e arroba Rádio Conte Mirassol no Insta. Cola com a gente, que essa tarde tá só começando.

tarde, galera. Que energia boa rolando aqui no Vem Com a Gente, hein? A gente vai dar só uma respirada rápida agora. Mas é por um instante, viu? Não sai daí, porque a gente volta já com muito mais para alegrar sua tarde. Aqui na Rádio Conte 101,5 FM. Onde você estiver, a gente tá junto. Para interagir, Conte Mirassol no Facebook e no Instagram é @RadioConteMirassol. A gente volta rapidinho.

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0: 5h39.
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2: Boa tarde, Rádio Conte 101,5 FM, onde você estiver. Estamos de volta, que legal ter você com a gente nessa tarde. Um alô especial para a Marilza Chione, para o Aparecido e para todo o pessoal aí no Roseli Nunes. Vocês estão sempre ligados na programação da Conte e a gente adora essa companhia. Muito obrigado mesmo pela audiência e pelo carinho de sempre. E o Vem Com A Gente com Pedro do Vale segue firme e forte, viu? Tem muita música boa e a sua participação até às 6 da tarde. Música.

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1: Boa tarde, meu povo. Que energia boa pra gente seguir juntos aqui na Rádio Conte, 101,5 FM. Onde você estiver, a gente tá junto. Vem com a gente nessa parte do programa com aquele astral lá em cima. Quer mandar um alô, pedir sua música, participar? Manda um zap pra gente agora. É o 99994664. E não esquece de seguir nosso Instagram, @RadioConteMirassol. E curtir nossa página no Facebook, Conte Mirassol. A alegria não para.

Boa tarde, pessoal. Que energia incrível aqui na Rádio Conte, 101,5 FM. O Vem Com A Gente tá pegando fogo, mas agora é hora daquela pausa rápida. A gente vai pro nosso intervalo e volta já já com muito mais para você. Fica ligado, onde você estiver. Rádio Conte!

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0: 5h54.
1: Pararam para pensar, gente, como cada um de vocês é precioso para Deus. E a nossa vida é rara. Devemos dar valor a ela. Por isso, eu queria oferecer essa canção para vocês, que são uma raridade também, né? Não é? Anderson Freire, grande abraço para você, cara.

Chegamos ao fim de mais uma edição do Vem com a Gente. Obrigado pelo carinho e companhia nesta tarde, aqui na Rádio Conte, 101,5 FM. Que Deus abençoe você e sua família. Pedro do Vale agradece a sintonia nesta quarta-feira, 19 de agosto de 2026. Deixa um abraço. Até a próxima. Tchau, pessoal.

0: 6 horas.
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2: Playlist prevê
3: carência salarial e as empresas recebem orientações sobre como diminuir as desigualdades.
4: Preparação para o Enem.
5: Aplicativo ajuda estudantes a reforçar os estudos para as provas. Jéssica Gonçalves.
6: O aplicativo oferece trilhas de estudo e simulados completos com questões de provas anteriores. A ferramenta ainda permite fazer a transcrição e a correção automatizada de redações.
4: Hoje, na apresentação da Voz do Brasil, eu, Mariana Jungmann e Luciano Seixas.
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4: Em Iperó, no interior de São Paulo, o Centro Industrial Nuclear de Aramar reúne parte das atividades do Programa Nuclear da Marinha.
5: O programa avança para a etapa de montagem do reator destinado ao futuro submarino brasileiro com propulsão nuclear.
4: Vamos saber mais sobre as atividades com Pablo Mundim.
7: Em Aramar, no interior de São Paulo, estão sendo desenvolvidas tecnologias relacionadas à geração de energia elétrica por fonte nuclear. O trabalho inclui a montagem do reator que será utilizado no submarino brasileiro com propulsão nuclear. Segundo o comandante da Marinha, Marcos Sampaio Olsen, o uso da energia nuclear no Brasil vai além da sua atuação militar.
8: O Brasil é um país vocacionado para o desenvolvimento e aplicação da energia nuclear. Para além da defesa, a energia, a saúde, segurança alimentar, segurança hídrica. O Brasil possui, com 1/3 do seu território prospectado, o 6º país em reserva de urânio.
7: O complexo concentra etapas estratégicas do programa, como o domínio do ciclo do combustível nuclear e o desenvolvimento da tecnologia brasileira de enriquecimento de urânio. Também reúne estruturas de formação e segurança nuclear. A ministra da Ciência, Tecnologia e Inovação, Luciana Santos, falou sobre o desenvolvimento do projeto.
9: Por meio da FINEP, estamos apoiando o desafio tecnológico do submarino. O submarino com propulsão nuclear é um instrumento de dissuasão por excelência. Uma ferramenta importante para protegermos, por exemplo, o nosso mar territorial.
7: O Programa Nuclear da Marinha reúne instituições de pesquisa e empresas brasileiras. Reportagem Pablo Mundim.
5: Uma operação envolvendo profissionais de segurança de 23 unidades da Federação recuperou mais de 6 mil celulares roubados.
4: E resultou em quase 100 prisões, de acordo com os resultados parciais apresentados hoje.
5: Além do combate ao furto, o objetivo é desarticular a cadeia de receptação e comercialização ilegal desses aparelhos.
10: A operação Última Chamada envolve as forças de segurança de 22 estados e do Distrito Federal no combate ao roubo e à receptação de celulares. Nesta quarta-feira, foi apresentado um balanço parcial da operação, que teve início no dia 10 de agosto. Entre os resultados, mais de 6 mil aparelhos foram recuperados, de acordo com o diretor de Operações Integradas e de Inteligência, Anchieta Neri.
11: Foram mais de 100 inquéritos policiais conduzidos pelas 23 polícias civis que participaram das ações. Isso levou, até esse primeiro momento, à recuperação de mais de 6 mil celulares em todo o território nacional, bem como também mais de 100 prisões, 80 prisões em flagrante delito e mais de 20 prisões por mandado em razão das investigações conduzidas nos estados.
10: Mais de 33 mil notificações foram enviadas a pessoas que estavam em posse de aparelhos identificados como objetos de crime. A iniciativa integra a Política Nacional de Enfrentamento ao Roubo e Furto de Celulares, coordenada pelo Ministério da Justiça e Segurança Pública. Segundo o ministro da pasta, Wellington César Lima e Silva, os aparelhos fazem parte de uma cadeia maior.
12: O problema do celular que aflige e figura em muitas das pesquisas como uma das três principais questões que aflige a percepção de segurança pública faz parte de uma cadeia de um celular que é furtado, roubado, que tem a receptação e que chega inclusive às mãos do crime organizado nos presídios. Então a única forma de enfrentar o problema é com integração com todas as polícias dos diversos estados.
10: Hoje, o Brasil tem registrados mais de 3 milhões de celulares roubados, com base nos dados do Banco Nacional de Celulares com Restrição. que reúne informações de aparelhos roubados, furtados ou extraviados no país. Agora será possível tratar esses dados, como disse o secretário nacional de Segurança Pública, Chico Lucas.
0: A gente está dando estrutura para os estados recuperarem esses celulares. A partir de agora, nós vamos dar rankings de restituição, rankings de notificação, dar transparência aos dados sobre o celular, e essa operação vai ser permanente para que a gente tenha a redução dos números de roubo e furto celular.
10: O Banco Nacional de Celulares com Restrição é uma ferramenta do programa Celular Seguro, criado a partir de informações dos boletins de ocorrência registrados em todo o país. Qualquer pessoa, antes de adquirir um celular usado, deve verificar por meio de aplicativo ou do portal Celular Seguro se o aparelho possui alguma restrição. Para isso, basta ter o e-mail do celular. Ele aparece na embalagem original do equipamento ou no discador ao teclar asterisco jogo da velha 06 jogo da velha. Reportagem Luciana Colares de Holanda.
4: É recomendado o cadastramento de aparelhos no celular seguro para proteger dados, definir contatos de confiança e bloquear o equipamento rapidamente em caso de roubo, furto ou perda.
5: Para isso, é necessário baixar o aplicativo Celular Seguro ou acessar o site oficial do programa utilizando sua conta gov.br.
4: Quem está se preparando para as provas do Enem, o Exame Nacional do Ensino Médio, conta com uma ferramenta para reforçar os estudos.
5: É o aplicativo MEC Enem, que reúne conteúdos, questões e recursos que ajudam os estudantes a revisar os principais assuntos cobrados na prova.
4: O exame ocorre durante dois domingos seguidos, 8 e 15 de novembro.
6: Estudante do terceiro ano do ensino médio, Maria Clara da Ponte, de 17 anos, sonha em cursar medicina. Na preparação para o Enem, ela encontrou no celular uma ferramenta para reforçar os estudos. Maria Clara usa o aplicativo MEC Enem para resolver questões e identificar os conteúdos em que ainda precisa melhorar.
2: Ele me mostra exatamente os pontos que eu tenho errado e me ajuda a ir evoluindo com as questões. Então, não basta só saber o conteúdo teórico, eu preciso saber aplicar. Então, o aplicativo ele ajuda bastante a, por meio das questões, eu entender onde eu preciso melhorar. O simulado também ajuda bastante a treinar o tempo de prova.
6: No aplicativo MEC Enem, o estudante pode estudar todas as áreas cobradas no Exame Nacional do Ensino Médio: linguagens, ciências humanas, ciências da natureza e matemática. O aplicativo oferece trilhas de estudo e simulados completos com questões de provas anteriores. Também tem um assistente virtual com inteligência artificial que ajuda a montar cronogramas personalizados e a tirar dúvidas. A ferramenta ainda permite fazer a transcrição e a correção automatizada de redações. O estudante pode acompanhar conquistas e pontuações e compartilhar a evolução nas redes sociais. Segundo o secretário executivo do Ministério da Educação, Rodolfo Cabral, a plataforma identifica o nível de conhecimento do estudante e, a partir daí, direciona a preparação.
13: Assim que um estudante entra no MEC Enem, ele vai fazer algumas questões de exames passados e a plataforma já vai fazer o nivelamento, testar qual a situação daquele estudante naquele momento de preparação e já vai fazer todo um guia de estudos com base no nível que aquele estudante atingiu. E ainda a gente tem também um assistente virtual, que vai responder perguntas, vai tirar dúvidas e vai também preparar todo um cronograma de estudos de acordo com o nível do estudante e também de acordo com a periodicidade que ele usa a plataforma.
6: Para o professor do Centro de Ensino Médio 3 de Taguatinga, no Distrito Federal, Leonardo Pinelli, ferramentas como essa podem transformar um aparelho que já faz parte do dia a dia dos estudantes em aliado na preparação para a prova.
14: Ter ali na mão o acesso a um aplicativo onde você pode resolver questões, que é uma das melhores formas de se estudar para uma prova, ter acesso a conteúdo e agora com a IA, também tem no aplicativo, você pode estabelecer um diálogo, ou seja, uma forma que é mais aceitável de você acessar o conteúdo, de você perguntar e responder sem ter que demorar tanto tempo pesquisando.
6: Para acessar o MEC Enem, é só baixar o aplicativo no celular ou entrar na plataforma pela internet, no computador. O acesso é feito com a conta gov.br. Reportagem Jéssica Gonçalves.
5: E professores da rede pública estadual e do Distrito Federal vão atuar na mobilização dos estudantes e no acompanhamento das provas do Enem.
4: A indicação dos docentes será feita pelas secretarias de educação entre 8 e 18 de setembro.
5: Os selecionados devem ter smartphone com internet móvel e não podem ter parentes de até terceiro grau inscritos no Enem no mesmo município de atuação.
4: Haverá capacitação à distância e, ao final do processo, os participantes serão remunerados por meio do auxílio de avaliação educacional.
5: As provas do Enem ocorrem nos dias 8 e 15 de novembro. Para saber mais, acesse gov.br/mec.
4: As empresas têm até o fim do mês para informar dados sobre remuneração de empregados, igualdade salarial entre homens e mulheres e políticas para a diversidade.
5: Os dados vão embasar mais um relatório de transparência salarial.
15: Em 2010, quando começou a trabalhar na indústria automotiva que fica em Porto Real, no Rio de Janeiro, Josiele Viana era a única mulher na linha de montagem de portas. Tempos depois, ela foi promovida para atuar na formação de novos empregados. Hoje, vê com satisfação o aumento do número de mulheres na fábrica.
16: Antes, o número de mulheres era muito pequeno. Na linha de porta, durante anos, eu era a única mulher. E hoje, nós temos a maioria de mulheres. E elas podem imaginar que, se elas engravidarem, elas vão ter um período de descanso, elas vão ter uma licença maternidade de 180 dias. Elas se sentem assistidas.
15: Uma das colegas de trabalho da Josiellen é a Daniele de Araújo Silva. Ela está há quase 4 anos na montadora e agora vai liderar uma das equipes de operação.
17: Eu acho que eu posso ser uma inspiração, né? Porque as meninas já começam a ganhar mais espaço, já gera um desejo diferente, uma curiosidade de correr atrás e além também. E você é capaz e pode, sim, exercer um cargo bem diferente do que você ocupa hoje.
15: E a participação das mulheres no mercado de trabalho é um dos temas que estão sendo informados pelas empresas neste mês. Até o dia 31 de agosto, as empresas com mais de 100 empregados devem atualizar os dados salariais e de diversidade no portal Emprega Brasil. A medida está prevista na Lei de Igualdade Salarial de 2023 e permite também traçar um diagnóstico da participação de mulheres em cargos de liderança. A subsecretária de Estatística e Estudo do Trabalho do Ministério do Trabalho e Emprego, Paula Montagnier, aponta o que deve ser informado pelas empresas.
18: A gente pergunta informações se que tipo de situação altera salário das pessoas. A gente também pergunta sobre ações que as empresas fazem para contratar mulheres, para aumentar a diversidade de pessoas que trabalham nas suas equipes, e pergunta também sobre ações que as empresas fazem para garantir que as que estão apoiando as ações de família e parentalidade.
15: A partir desses dados é gerado o relatório de transparência salarial e as empresas recebem orientações sobre como diminuir as desigualdades. Nos casos em que a diferença é mais acentuada, há a possibilidade de multa. Reportagem Luana Karen.
4: O relatório de transparência salarial pode ser preenchido no portal Emprega Brasil, no site empregabrasil.trabalho.gov.br.
5: Segundo o IBGE, as mulheres com mais de 60 anos já somam 17 milhões e 800 mil pessoas, o que representa 8,8% da população total do nosso país.
4: Pensando nisso, o Fórum Nacional pelo Protagonismo das Mulheres Idosas foi criado para fortalecer a participação social e ampliar o diálogo sobre políticas públicas voltadas a esse público.
5: E organizações da sociedade civil interessadas terão a oportunidade de participar.
4: O Ministério das Mulheres abriu chamada para selecionar organizações que atuem na defesa dos direitos das mulheres idosas e na temática do envelhecimento.
5: São 7 vagas, 5 delas para representantes das diferentes regiões do país e 2 para organizações de abrangência nacional.
4: A coordenadora de formação e articulação da política de cuidados do Ministério das Mulheres, Luísa Lucchesi, explicou como será a atuação das organizações durante o fórum.
19: Então, a atuação dessas organizações de sociedade civil, que terão as suas representantes nesse fórum, se dará a partir das discussões que serão movimentadas nesse fórum, que é um fórum de caráter consultivo, para indicar exatamente quais são os caminhos que a política pública precisa seguir e deve seguir no campo das mulheres idosas, né? A gente não quer fazer uma discussão sobre as necessidades e as políticas públicas das mulheres idosas sem as mulheres idosas. Nada sobre nós sem nós, né? A gente está seguindo essa lógica.
5: O edital do chamamento foi divulgado no Diário Oficial da União no dia 7 de agosto e as organizações podem se inscrever em até 30 dias após a publicação.
4: As inscrições são gratuitas e devem ser feitas exclusivamente pela internet, por e-mail no endereço cgpc@mulheres.gov.br.
5: O INSS voltou a alertar a população sobre golpes que tentam enganar aposentados e pensionistas.
4: Dessa vez, criminosos enviam uma mensagem de texto via celular sobre suposto corte de benefícios por falta de prova de vida.
20: O INSS reforça o alerta contra fraudes que usam a prova de vida para fazer vítimas entre segurados da Previdência. Os golpistas costumam enviar uma mensagem SMS com link de acesso para o celular das vítimas. O conteúdo falso informa sobre um suposto corte de benefícios. Para saber se a mensagem é verdadeira, é preciso estar atento a alguns sinais, como explica a presidente do INSS, Ana Cristina Silveira.
21: Se você receber uma mensagem do governo federal pelo WhatsApp, verifique se ela foi enviada pela conta oficial identificada com o selo azul de verificação. O INSS nunca solicita dados pessoais, senhas ou qualquer tipo de pagamento.
20: A prova de vida é feita de forma automática por meio do cruzamento de informações entre as bases de dados do governo. Apenas os segurados que não tiverem essas movimentações identificadas pelos sistemas são chamados a regularizar a situação pelo WhatsApp do gov.br ou pela caixa postal da conta Gov. De acordo com a presidente do INSS, Ana Cristina Silveira, o cruzamento de informações garante o pagamento em dia com total segurança.
21: A prova de vida é um procedimento importante para garantir a continuidade do pagamento do benefício com segurança. Se for necessário realizá-la, o procedimento pode ser feito de forma simples e segura. Basta comparecer à agência bancária onde você recebe o benefício. Outra opção é fazer a comprovação pelo site ou aplicativo Meu INSS.
20: Em caso de dúvida, aposentados e pensionistas podem ligar para a central telefônica 135, de segunda a sábado, das 7 da manhã às 10 da noite. Para acessar a plataforma Meu INSS, basta entrar no endereço meu.inss.gov.br ou baixar diretamente na loja de aplicativos do celular. O acesso aos serviços precisa do login na conta Gov. Reportagem Edinaldo Júnior.
5: Ela faz bem para o coração, aumenta músculos e ainda diminui o estresse.
4: Estamos falando da bicicleta, que para muitos vai além do lazer. É um meio de transporte.
5: E hoje, Dia Nacional do Ciclista, vamos falar desse meio de transporte, utilizado por mais de 4 milhões de brasileiros como forma de locomoção para o trabalho.
4: A bicicleta é companheira do brasiliense Rafael Dornelles em vários momentos do dia, desde as atividades de lazer até os deslocamentos para compromissos que ele tem como coordenador da organização não governamental Rodas da Paz, que promove a mobilidade urbana sustentável e pacífica.
22: A bicicleta é meu principal meio de transporte e é uma forma de você se locomover pela cidade, trazendo saúde. É uma forma sustentável, uma forma que impacta menos a cidade, tanto financeiramente quanto espacialmente, e traz uma alegria que é específica da bicicleta.
4: Dados do IBGE apontam que 4 milhões e 400 mil brasileiros, que representa 6,2% da população, vão de bicicleta para o trabalho. O ciclismo, assim como a caminhada, é chamado de meio de transporte ativo ou não motorizado. Significa que só depende da força do próprio ser humano. Além do benefício para a saúde, essa forma de deslocamento traz outras vantagens, como explica Marcos Daniel dos Santos, secretário nacional de mobilidade urbana.
23: Hoje, o brasileiro gasta quase 20% da sua renda para poder se deslocar, seja para botar combustível no carro, ou seja para pagar o transporte público. Então, quando você coloca a bicicleta, você está reduzindo o que você usa para se deslocar no dia a dia da cidade. Alguém que deixa de andar de carro para andar de bicicleta é menos um carro. É mais espaço disponível, é menos poluição. O custo como um todo de se manter uma cidade que pedala muito, você vai ver que é um custo menor para o poder público. Por quê? Porque é menos gestão de trânsito, é menos manutenção viária.
4: Para o especialista em mobilidade da Universidade de Brasília, pastor Willy Gonzalez, a magrela ainda precisa conquistar seu espaço no trânsito.
1: Em se tratando especificamente de áreas urbanas mais centrais, o problema é um pouco maior relativo à questão da segurança, né? E o conflito com veículos de maior porte em espaços que realmente a bicicleta não tem condição de poder, digamos, competir. Nesse sentido, espera-se que continuem as políticas que o Brasil vem desenvolvendo para tornar a bicicleta um modo mais seguro, né?
4: Desde 2012, o Brasil possui a Política Nacional de Mobilidade Urbana, que define regras para o deslocamento nas cidades. E uma das principais diretrizes é a priorização dos meios de transporte ativos, ou seja, a caminhada e o deslocamento por bicicletas. O dia 19 de agosto celebra a importância do ciclista no trânsito das cidades e da bicicleta como meio de locomoção. Reportagem Graziele Bezerra. Sancionada a lei que prevê a ampliação da lista de produtos prevista no programa de venda de balcão.
5: A medida também autoriza a realização de leilões públicos para a formação de estoques de produtos agrícolas.
3: O programa de comercialização direta de insumos permite a compra por criadores rurais de pequeno porte. Ficam autorizadas as compras de milho, sorgo, caroço de algodão, farelo de soja e farelo de milho. A nova lei também incluiu os aquicultores como público do programa de venda em balcão. Cooperativas de produção agropecuária e associações formadas por agricultores familiares também poderão participar. O pré-requisito é que os beneficiários estejam cadastrados no Sistema de Cadastro Nacional de Produtores Rurais e demais agentes, o SICAM. Além dos novos produtos, a legislação estabelece limites mensais para a aquisição dos produtos destinados à alimentação animal. O máximo que pequenos criadores poderão comprar por mês é de até 27 toneladas. Já as cooperativas e associações de agricultores familiares poderão adquirir até 80 toneladas mensais. As compras poderão ser feitas por meio de leilões públicos. A medida também prevê a aquisição de produtos básicos da política de garantia de preços mínimos por valores de até 25% acima do preço mínimo vigente no estado onde ocorrer a compra. O objetivo é permitir a formação de estoques públicos que possam ser utilizados em ações de abastecimento e segurança alimentar. Daniele Popov para a Voz do Brasil.
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5: Fique agora com o Minuto do TCU. Em seguida, as notícias do Poder Judiciário e do Congresso Nacional. Boa noite.
4: Boa noite, até amanhã.
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9: O Tribunal de Contas da União apresentou ao Congresso Nacional os resultados de auditoria sobre prevenção e combate ao assédio nas 69 universidades federais do país. O trabalho analisou políticas contra assédio moral, sexual e discriminação. Na época da auditoria, apenas 28 das 69 universidades tinham política institucional sobre o tema. O TCU também encontrou falhas no acolhimento das vítimas e falta de protocolos para evitar que elas revivam situações de violência durante a apuração dos casos. O tribunal determinou que as universidades criem ou aprimorem as ações, ampliem os canais de denúncia e ofereçam capacitação permanente. O TCU já começou a acompanhar as medidas. Dados preliminares mostram que 28 das 41 instituições que ainda não tinham uma política já criaram normas internas. Saiba mais em tcu.gov.br.
5: 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Você vai ouvir agora notícias do Poder Judiciário.
0: Supremo decide por unanimidade ampliar o alcance das medidas protetivas previstas na Lei Maria da Penha.
7: TST decide que trabalhador pode entrar na justiça na cidade onde ele mora, mesmo não sendo local de trabalho.
0: STJ impõe novos presidente e vice para o biênio 2026-2028.
7: Boa noite, eu sou o Arthur Filho.
0: E eu sou Walter Lima.
7: O plenário do Supremo Tribunal Federal decidiu na sessão de hoje que medidas protetivas da Lei Maria da Penha podem ser aplicadas em casos de violência contra a mulher fora do âmbito doméstico e familiar. Este mês, a norma completou 20 anos.
0: O caso concreto tratava da negativa de aplicação das medidas protetivas pela Justiça de Minas Gerais, sob o argumento de que não havia relação familiar ou afetiva entre a vítima e o agressor.
7: O presidente do STF, ministro Edson Fachin, é o relator do processo. Para ele, a ausência de relação íntima de afeto não afasta a incidência das medidas protetivas quando presentes elementos característicos da violência baseada no gênero.
0: Os demais ministros acompanharam o entendimento do relator por unanimidade.
7: Tomaram posse hoje como presidente e vice-presidente do STJ e do Conselho da Justiça Federal, respectivamente, os ministros Luiz Felipe Salomão e Mauro Campbell Marques.
0: A solenidade contou com a presença de autoridades dos três poderes. Fátima Uchoa.
11: Em discurso, o presidente do STJ, ministro Luiz Felipe Salomão, destacou algumas prioridades para o biênio 2026-2028. Segundo ele, o tribunal se prepara para iniciar um novo tempo dentro do sistema de justiça com a implementação do filtro da relevância da questão federal e todas as mudanças regimentais necessárias para a corte funcionar dentro dessa nova lógica. Segundo Salomão, a qualidade das decisões, a transparência e o acesso dos cidadãos serão preocupações permanentes com o uso da inteligência artificial e das ferramentas tecnológicas a serviço da sociedade.
7: TST decide que em situações excepcionais, trabalhador pode ajuizar ação na cidade onde mora, mesmo que não seja o local onde trabalhou.
0: A regra geral continua sendo a do local da prestação dos serviços. Simone Moura.
12: O Tribunal Pleno do TST definiu que, em casos excepcionais, o trabalhador pode ajuizar ação na cidade onde mora, mesmo que não tenha sido contratado ou trabalhado no local. Pela regra geral, prevista no artigo 651 da CLT, o processo deve correr onde o serviço foi prestado. No entanto, o TST flexibilizou essa regra para garantir o acesso à justiça em casos de doença ocupacional, vulnerabilidade ou quando o deslocamento for caro demais. A decisão foi tomada a partir do caso de um jogador de futebol que morava em São Paulo e foi contratado por um clube de Rondônia. Ele ajuizou a ação depois de sofrer uma lesão no início dos treinos. O relator, ministro Lélio Bentes Correa, destacou que as mudanças na Justiça do Trabalho, como o processo judicial eletrônico e o juízo 100% digital, reduziram as barreiras geográficas para o acesso à justiça. Para o TST, no entanto, a flexibilização não pode prejudicar o direito de defesa da empresa. A tese foi fixada pelo rito dos recursos repetitivos e deve orientar decisões em todo o país.
7: Justiça Federal determina a adoção de medidas urgentes para preservar igreja e Casa da Ordem Terceira do Carmo, no Centro Histórico de Salvador.
0: Decisão atende a pedido do MPF e estabelece prazos para vistoria, plano emergencial e execução de obras de contenção. Sabrine Menezes.
24: De acordo com a ação movida pelo Ministério Público Federal, a igreja está interditada desde 2025, com risco de desabamento por conta do apodrecimento de estruturas de madeira e assoalhos. Com a decisão, a Ordem Terceira do Carmo, responsável pelo imóvel, deve remover e catalogar em até 30 dias os escombros resultantes de um desabamento acontecido em 2025. Uma vistoria técnica deverá ser conduzida em até 2 meses e um plano emergencial de intervenção deverá ser apresentado ao IFAM em até 3 meses e executado em 6 meses após sua aprovação.
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7: A você, uma boa noite.
0: E até amanhã.
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6: Eu sou Paula Groba.
10: E eu sou Humberto Pinheiro.
6: E estes são os destaques de hoje do Jornal do Senado, que começa agora.
10: Uso de aeronaves em transporte de equipes médicas e órgãos para transplante pode ser ampliado.
6: Senado analisa a criação de um fundo de amparo a crianças órfãs.
10: Especialistas avaliam avanços do sistema de escola em tempo integral, com mais matrículas e menos evasão.
6: Boa noite.
10: Boa noite.
6: O programa Escola em Tempo Integral tem ampliado o acesso dos estudantes à jornada estendida e também contribuído para reduzir o abandono escolar. A conclusão é de debatedores que apresentaram dados que mostram um aumento de 13 pontos percentuais nas matrículas em tempo integral e uma redução de 20% no abandono escolar. O tema foi discutido hoje em uma audiência pública no Senado.
10: A região Nordeste lidera o número de matrículas em tempo integral no país e estudantes pretos e pardos são a maioria entre os beneficiados. A Comissão de Educação agora avalia os resultados e os desafios do programa. A repórter Raíssa Abreu tem os detalhes.
13: A iniciativa de avaliar o Escola em Tempo Integral foi da senadora Damares Alves, do Republicanos do Distrito Federal. Um dos convidados, o presidente do Conselho Nacional de Educação, César Calegari, disse que a proposta curricular está entre os principais critérios de qualidade da modalidade sugeridos pelo órgão.
14: A educação integral não é apenas um contraturno em que se repete de alguma maneira o que se faz no turno anterior. Exige uma nova concepção curricular e os projetos políticos pedagógicos das escolas devem refletir uma concepção curricular integral.
13: Damares Alves voltou a frisar que pretende finalizar as audiências e a coleta dos dados antes da votação da Lei de Diretrizes Orçamentárias.
16: Eu não tenho política pública fortalecida sem dinheiro. E o lugar de discutir o orçamento é nessa comissão.
13: Também participaram do debate a gerente do Instituto Sonho Grande, Josiara Muniz, a secretária de Educação do Ceará, Jucineide Fernandes, e a representante da Confederação Nacional dos Trabalhadores em Educação, Odisseia Pinto de Carvalho.
6: E um projeto apresentado recentemente no Senado pode reduzir o custo da adrenalina autoinjetável usada por pessoas que correm risco de anafilaxia, uma reação alérgica grave e de evolução rápida.
10: A proposta da senadora doutora Eudócia prevê isenção do imposto de importação para o medicamento quando importado por pessoa física para o uso próprio. A reportagem é de Yasmin Rodrigues.
26: A anafilaxia pode provocar uma queda rápida das condições de saúde e ameaçar a vida do paciente. E a adrenalina é o principal recurso para conter a reação, mas o custo da importação da adrenalina autoinjetável pode dificultar que pacientes mantenham o produto disponível para uma situação de emergência. A gravidade da anafilaxia e a importância da adrenalina em uma emergência foram discutidas em audiência pública na Câmara dos Deputados. A médica Fátima Rodrigues, da Associação Brasileira de Alergia e Imunologia, explica a rapidez com que uma reação pode evoluir e o risco para o paciente.
27: É uma reação alérgica grave. É de evolução rápida e ameaça a vida. Essa evolução pode demorar de 15 a 30 minutos para um choque anafilático. E a taxa de letalidade pode chegar a 17%, principalmente se a gente não tiver o recurso da adrenalina autoinjetável.
26: O projeto prevê a retirada do imposto de importação da adrenalina autoinjetável destinada ao tratamento da anafilaxia quando a compra for feita por pessoa física para o uso próprio. A autora do projeto, senadora doutora Eudócia, do PSDB de Alagoas, acredita ainda que a proposta pode incentivar a nacionalização da produção da adrenalina autoinjetável, reduzindo a dependência de importações no futuro. O texto segue para a análise das comissões do Senado.
6: A Comissão de Constituição e Justiça iniciou a análise do projeto de lei que cria um fundo de amparo às crianças órfãs.
10: O objetivo da medida é garantir suporte financeiro e assistencial a crianças e adolescentes que perderam pais ou cuidadores primários.

0: Política pública, utilizando receita não tributária de caráter voluntário para o apostador e já tradicionalmente destinada a finalidades sociais. A redução do percentual destinado ao agente operador da loteria atende ao princípio da responsabilidade fiscal, na medida em que realoca recursos dentro do próprio sistema lotérico, sem ampliar gastos ou comprometer a viabilidade operacional da loteria.
1: 5% dos recursos arrecadados pelo fundo serão destinados a estudos e pesquisas sobre a orfandade no Brasil. O benefício, condicionado à baixa renda familiar e vinculado ao guardião legal do órfão, permite o acúmulo com outros auxílios, como BPC e Bolsa Família.
2: Uma aeronave parada em um aeroporto pode representar mais do que um voo que não aconteceu. Pode significar tempo perdido para uma equipe médica ou até para um órgão que precisa chegar a um paciente.
3: É para dar mais agilidade a esse tipo de transporte que o Senado pode analisar uma nova proposta. O projeto prevê o ressarcimento de pessoas e empresas particulares que disponibilizarem aeronaves para essas operações. Repórter Alexandre Campos.
4: Pelo texto, as empresas e pessoas sem certificado de operador aéreo que disponibilizarem suas aeronaves particulares para o transporte de equipe de saúde ou de órgãos, tecidos e partes do corpo humano para fins de tratamento ou transplante no âmbito do Sistema Único de Saúde serão ressarcidas pelos custos operacionais do voo. Além disso, estarão isentas do pagamento de tarifas aeroportuárias e de navegação aérea. Autor do projeto, o senador astronauta Marcos Pontes, do PL de São Paulo, lembrou que atualmente a rede de transporte conta com apoio das companhias aéreas comerciais e dos aviões da Força Aérea Brasileira.
5: Mas aí você tem o órgão doado. Tem alguns deles que tem limite muito curto para se tirar de um corpo e colocar no outro. E perde-se muitos órgãos dessa forma porque não tem como transportar. A Força Aérea tenta, mas ela não tem recurso para fazer esse transporte para o Brasil todo, o tempo todo. Aí você tem os aviões parados. Por que não utilizar esses aviões dos empresários que estão no avião parado no hangar para que eles possam transportar esses órgãos e salvar uma vida?
4: O projeto ainda permite que, por meio de convênio com a União, Estados, Municípios e Organizações Sem Fins Lucrativos, o Sistema Nacional de Transplantes coordene o cadastro das pessoas e empresas que queiram disponibilizar seus aviões, de modo a acioná-las quando necessário e compensá-las após a prestação do serviço de transporte.
2: A semana de vivência legislativa do programa Jovem Senador começou com a posse dos 27 estudantes da rede pública, que assumiram o mandato como jovens senadores.
3: Os participantes também elegeram a mesa diretora e as meninas foram protagonistas. Pela primeira vez, todos os cargos da mesa serão ocupados por jovens senadoras. Repórter Lana Dias.
6: Os estudantes vencedores do concurso de redação agora passarão a semana no Senado, experimentando o trabalho parlamentar na prática. Na sessão de posse, o senador Paulo Paim, do PT do Rio Grande do Sul, presidente do Conselho do Projeto Jovem Senador, destacou a importância do tema da redação deste ano, Democracia nas Redes Sociais, como construir um debate saudável.
7: Discutir democracia nas redes sociais é discutir o próprio futuro da nossa gente, do nosso povo, do nosso país. E vocês jovens, estão no centro desse debate.
6: A jovem senadora Yolanda Paiva Favacho Ribeiro, representante do Pará, foi eleita presidente da mesa diretora, 100% ocupada por meninas. Ela focou seu discurso no combate à desigualdade no país.
8: Estar aqui hoje, representando os nossos estados, é um motivo de grande orgulho, mas também nos traz a consciência de que muitos jovens brasileiros não encontram a estrutura nem o suporte necessário para alcançar espaços como jovem senador.
6: Cerca de 240 mil estudantes e mais de 5 mil escolas participaram do concurso de redação.
9: Eleições 2026.
2: Termina nesta quinta-feira, dia 20 de agosto, o prazo para eleitores solicitarem a transferência temporária da sessão eleitoral. A medida permite votar em uma cidade diferente daquela onde o eleitor tem domicílio eleitoral.
3: O serviço está disponível no cartório eleitoral mais próximo ou pelo autoatendimento no site do Tribunal Regional Eleitoral do seu estado. Com edição de Paula Groba e trabalhos técnicos de João Lira, o Jornal do Senado fica por aqui. Acompanhe agora as notícias da Câmara dos Deputados. Boa noite.
2: Boa noite e até amanhã.
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11: Câmara aprova a proteção de servidor que denunciar violência contra criança.
12: Proposta amplia as exigências para permanecer.

0: ciência e naturalização no Brasil.
1: Avança projeto que cria dia do plantio de árvores a ser celebrado em maio.
0: Deputados obrigam a escola a mudar sinal sonoro para não incomodar autistas.
1: Boa noite. A Câmara aprovou a obrigatoriedade de escolas alterarem qualquer sinal sonoro para não incomodar alunos com autismo. A repórter Paula Bittar acompanhou a votação e explica como isso pode ser feito.
2: A Comissão de Constituição e Justiça da Câmara aprovou uma proposta que obriga escolas públicas e privadas a substituírem os sinais sonoros para não gerar incômodos sensoriais aos alunos com transtorno do espectro autista, TEA. A medida será aplicada sempre que solicitada pelos pais ou responsáveis. O texto aprovado inclui a obrigatoriedade da substituição dos sinais sonoros na Lei Berenice Piana, que trata dos direitos das pessoas com TEA. Relator na comissão, o deputado Alex Manente, do Cidadania de São Paulo, destacou que a proposta busca garantir respeito às necessidades específicas das pessoas.
3: A aprovação desse projeto é uma vitória muito importante para toda a comunidade atípica. Ela faz com que o respeito a essas pessoas esteja presente naquilo que é mais sagrado, que é na educação, onde a partir de agora não será mais um sinal sonoro que prejudica a qualidade de vida e a sensação de todas as pessoas com transtorno do espectro autista.
2: O projeto que obriga as escolas a substituírem os sinais sonoros para não gerar incômodos sensoriais aos alunos autistas já pode seguir para análise do Senado, a menos que haja recurso para votação pelo plenário da Câmara. Da Rádio Câmara, de Brasília, Paula Bittar.
4: Educação.
0: Ricardo Maia, do MDB, apoia a criação da Universidade Federal do Nordeste da Bahia para ampliar o acesso ao ensino superior no sertão do estado. Autor do projeto que autoriza a implantação da instituição, o deputado pede urgência na análise da matéria.
1: Ricardo Maia argumenta que outras regiões da Bahia já contam com universidades federais, enquanto estudantes do Nordeste do estado ainda precisam realizar longos deslocamentos para cursar o ensino superior público. Ele considera que a nova universidade vai contribuir para o desenvolvimento local.
4: Saúde.
0: Stefano Aguiar, do PSD de Minas Gerais, propõe que os usuários do SUS tenham acesso em tempo real a informações sobre a regulação de consultas, exames, cirurgias e outros procedimentos. A plataforma deve informar a posição do paciente na fila e o tempo médio estimado para atendimento.
1: A proposta também prevê a divulgação de dados consolidados por região para facilitar o acompanhamento da demanda e da oferta de serviços. Segundo Stefano Aguiar, a medida amplia a transparência, fortalece o controle social e contribui para identificar desigualdades no acesso aos serviços do SUS.
4: Meio ambiente.
0: Comissão aprova a criação do Dia Nacional do Plantio de Árvores. Saiba mais sobre o assunto na reportagem de Júlia Lopes.
5: O plantio de árvores é uma das estratégias mais eficazes e acessíveis para a recuperação ambiental e o enfrentamento da crise climática. As árvores ajudam a preservar nascentes, aumentam a fertilidade do solo, servem de habitat para diversas espécies e melhoram a qualidade do ar. Nesse contexto, a Comissão de Meio Ambiente da Câmara dos Deputados aprovou um projeto de lei que institui o Dia Nacional do Plantio de Árvores, a ser celebrado em 23 de maio. Segundo o autor da proposta, deputado Pedro Uquizai, do PT de Santa Catarina, a data pretende incentivar a criação de uma cultura de valorização das florestas e de mobilização ambiental, com foco na recuperação de áreas degradadas e na restauração ecológica. Para o relator da proposta, deputado Newton Tato, do PT de São Paulo, o projeto também fortalece os compromissos internacionais assumidos pelo Brasil na área de sustentabilidade e ajuda a conscientizar a população.
6: O Brasil também já tem o compromisso de restaurar 12 milhões de hectares, um acordo internacional, pelo próprio Código Florestal, nós teríamos também que restaurar e recuperar 32 milhões de hectares. E por isso que aprovar um dia do plantio da árvore para conscientizar a população brasileira e fazer esse debate nas escolas, nas igrejas, enfim, em todo quanto é canto.
5: A escolha do dia 23 de maio homenageia o fotógrafo Sebastião Salgado, que morreu nessa data em 2024. Ele e sua esposa, Lélia Vanick, lideraram uma das maiores iniciativas de reflorestamento do país, com um plantio de mais de 2,5 milhões de árvores ao longo de 25 anos no Vale do Rio Doce, interior de Minas Gerais. A proposta que cria o Dia Nacional do Plantio de Árvores aguarda análise da Comissão de Constituição e Justiça da Câmara. Da Rádio Câmara de Brasília, Júlia Lopes.
4: Homenagem.
1: Jefferson Rodrigues, do PSDB de Goiás, apresentou o projeto que cria o Dia Nacional do Fazendeiro, em 21 de setembro, instituindo também uma semana dedicada à valorização do produtor rural. A proposta previa ações de capacitação, inovação e incentivo à produção sustentável no campo.
0: Jefferson Rodrigues argumenta que a proposta se justifica pela importância da agropecuária na produção de alimentos, na geração de empregos e nas exportações brasileiras. O projeto do deputado também conta com iniciativas de apoio à permanência dos jovens no meio rural.
1: Sóstenes Cavalcante, do PL do Rio de Janeiro, presta homenagem à memória do pastor Eliseu de Matos, da Assembleia de Deus, no bairro Pantanal, em Duque de Caxias.
0: Sóstenes Cavalcante relata que aos 90 anos, o religioso morreu após enfrentar problemas pulmonares e que será lembrado pelo trabalho de décadas dedicado à evangelização na região.
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4: Relações Exteriores.
1: Avança na Câmara a proposta que amplia as exigências para permanência e naturalização no Brasil. A repórter Maria Neves explica o objetivo da matéria.
11: A Comissão de Relações Exteriores da Câmara dos Deputados aprovou o projeto que torna mais rígidas as regras para concessão de visto de permanência e naturalização de estrangeiros no Brasil. Uma das novidades do texto é a exigência de que o interessado em viver no país comprove condição financeira suficiente para o sustento próprio e o da família. Segundo o relator, deputado general Girão, do PL do Rio Grande do Norte, em 2024, o governo federal destinou cerca de R$1,5 bilhão do Bolsa Família a estrangeiros residentes no país. Na opinião do parlamentar, a comprovação de que o estrangeiro tem condições de se manter é necessária para aliar os direitos dos imigrantes com a proteção dos brasileiros.
12: Não é justo que esses estrangeiros sejam tratados aqui no Brasil com recursos públicos do nosso Tesouro Nacional. Não há dados oficiais de todos os custos efetivos com o processo de imigração no país, especialmente em relação à educação, saúde, moradia, segurança. No entanto, há um gasto já identificado que diz respeito ao acesso a programas assistenciais, tipo Bolsa Família, BPC e outros programas assistenciais, até mesmo auxílio emergencial.
11: Outra exigência inserida pelo projeto na Lei de Migração, que é de 2017, é a comprovação de bom procedimento social. De acordo com o general Girão, essa regra se mostra razoável porque a naturalização depende de avaliação do governo quanto à conveniência e oportunidade, principalmente em temas como esse, que envolve interesse nacional e segurança. A proposta também determina que, mesmo se atender a todos os requisitos legais, o estrangeiro não tem direito automático ao visto de permanência ou à naturalização. Cada caso deverá ser analisado pelo Ministério da Justiça e Segurança Pública, que passa a ser o responsável pelos processos migratórios. O projeto do deputado Luiz Felipe de Orleans e Bragança, do PL de São Paulo, que torna as regras para obtenção de visto e naturalização de estrangeiros no Brasil mais rígidas, ainda será analisado pela Comissão de Constituição e Justiça. Da Rádio Câmara de Brasília, Maria Neves.
4: Trabalho.
0: Reginaldo Lopes, do PT de Minas Gerais, defende a apreciação pelo Senado do fim da escala de trabalho 6x1. O deputado argumenta que a mudança pode ampliar o tempo para a convivência familiar, o cuidado com os filhos, a qualificação profissional e outras atividades.
1: Reginaldo Lopes também relaciona a redução da jornada à saúde mental dos trabalhadores e pede apoio dos presidentes da Câmara e do Senado para que a proposta avance. Para o deputado, o fim da escala 6x1 é uma mudança importante nas relações de trabalho no país.
0: Dr. Fernando Máximo, do PL de Rondônia, cobra a votação da proposta que trata de direitos de servidores dos antigos territórios de Rondônia, Roraima e Amapá. Ele sustenta que muitos desses trabalhadores atuaram em condições precárias na construção desses estados e envelheceram sem o direito reconhecido.
1: Dr. Fernando Máximo lembra que a proposta de emenda à Constituição foi aprovada pelo Senado em 2023 e que o relatório pela admissibilidade está pronto desde junho. Ele garante que não vai desistir da matéria.
0: Helena Lima, do PSD de Roraima, apresentou o projeto que atualiza a regulamentação da profissão de biólogo. A proposta amplia as áreas de atuação desses profissionais e inclui atividades nas áreas de saúde, meio ambiente, biodiversidade, biotecnologia, diagnóstico laboratorial e educação.
1: Helena Lima afirma que a legislação atual, de 1979, precisa ser atualizada diante dos avanços científicos e tecnológicos. O texto também amplia as atribuições dos conselhos de biologia e garante aos licenciados o ensino de ciências e biologia nos diferentes níveis de educação.
4: Transportes.
0: Cobalcini, do MDB de Santa Catarina, relata a reunião sobre o futuro de um trecho da antiga ferrovia São Paulo-Rio Grande. Com o encerramento da concessão previsto para fevereiro de 2027, o deputado defende uma alternativa para os 372 quilômetros entre União da Vitória, no Paraná, e Marcelino Ramos, no Rio Grande do Sul.
1: A proposta de Cobalcini é transformar o trecho em uma via verde voltada ao cicloturismo, às caminhadas ecológicas e ao lazer. Segundo o congressista, a iniciativa pode converter a antiga infraestrutura em um ativo público para a sociedade.
4: Eleições.
0: Com a chegada da campanha eleitoral, Atila Lira, do PP do Piauí, critica algumas legendas por ataques a adversários políticos. Para o parlamentar, informações falsas estariam sendo disseminadas com recursos públicos, com o objetivo de influenciar a opinião pública.
1: Atila Lira chama a atenção da população para a disseminação de fake news durante o período eleitoral. Na avaliação do deputado, a população vai perceber a diferença entre embate republicano e ataques indevidos.
4: Justiça.
0: Marcel Van Hatten, do Novo, do Rio Grande do Sul, critica decisões recentes do Supremo Tribunal Federal e pede que o Senado analise pedidos de impeachment de ministros da Corte. Ele também questiona um pedido de busca e apreensão envolvendo a fonte e o advogado de um jornalista do Maranhão.
1: Marcel Van Hatten afirma que os episódios representam ameaças à liberdade de imprensa, ao Estado de Direito e às prerrogativas do Congresso. Para ele, a próxima eleição para o Senado será fundamental para enfrentar o que considera abusos de autoridade e arbitrariedades cometidos pelo STF.
0: Nas palavras de Gustavo Gayer, do PL de Goiás, o país enfrenta dificuldades econômicas, com o aumento do endividamento das famílias e do custo de vida. O deputado também menciona denúncias de corrupção envolvendo integrantes do governo.
1: Na opinião de Gustavo Gayer, a formação de uma maioria de oposição no Senado é importante para os rumos do país. Ele acredita que essa alteração pode promover mudanças no governo e conter o que ele considera decisões abusivas do Supremo Tribunal Federal. 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
4: Segurança Pública.
0: deputados aprovaram proteção para o servidor ou militar que denunciar maus-tratos contra a criança. A repórter Paula Bittar acompanhou a votação.
2: A Comissão de Constituição e Justiça da Câmara aprovou uma proposta que assegura acesso a programas de proteção de testemunhas aos militares e servidores públicos que denunciarem casos de violência, agressão e maus-tratos contra crianças e adolescentes. O texto também permite a transferência do servidor ou militar com ou sem mudança de sede por medida de segurança. O benefício vale para trabalhadores da União, dos estados, dos municípios e do Distrito Federal. A relatora da proposta na comissão, deputada Cris Tonietto, do PL do Rio de Janeiro, destacou que o projeto busca proteger o agente público para fortalecer a garantia dos direitos de crianças e adolescentes. Ela ressaltou ainda que a Constituição estabelece a proteção integral e a prioridade absoluta dos direitos desse público.
13: Muitas vezes, militares, servidores públicos tomam conhecimento de casos de violência, agressão, maus tratos contra crianças e adolescentes, mas de alguma forma podem sofrer algum tipo de ameaça, represália, quando decidem denunciar. E quem tem coragem de proteger uma criança não pode ficar desprotegido pelo Estado, né? Por isso, o projeto ele assegura a esses denunciantes o acesso aos programas de proteção de testemunhas quando estiverem em situação de risco. Nosso trabalho na CCJ foi justamente de garantir a segurança jurídica para que essa importante medida pudesse avançar. Até porque proteger quem denuncia é também proteger a criança que muitas vezes não consegue pedir socorro sozinha.
2: A proposta que assegura acesso a programas de proteção de testemunhas aos militares e servidores públicos que denunciarem casos de violência, agressão e maus tratos contra crianças e adolescentes já pode seguir para análise do Senado, a menos que haja recurso para votação antes pelo plenário da Câmara. Da Rádio Câmara, de Brasília, Paula Bittar.
1: Priscila Costa, do PL, critica a situação da segurança pública no Ceará após o assassinato de um policial de 27 anos, morto ao sair do serviço. A congressista afirma que o caso demonstra a vulnerabilidade dos agentes diante do avanço da violência.
0: Priscila Costa contesta a avaliação do governo estadual de que o Ceará vive um bom momento na segurança pública. A parlamentar cobra mudanças na política do setor para ampliar a proteção dos policiais e da população em geral.
1: Sargento Faur, do PL, celebra a entrega de fuzis fabricados em Israel para as polícias civil e militar do Paraná. O congressista informa que parte dos equipamentos foi adquirida com recursos de emendas destinadas por ele.
0: De acordo com o sargento Faur, o armamento será utilizado no enfrentamento às organizações criminosas. O parlamentar também reivindica a construção de um presídio estadual de segurança máxima nos moldes das unidades federais.
1: Na avaliação de capitão Alden, do PL da Bahia, o projeto que criminaliza a misoginia tem conceitos abertos e subjetivos. Segundo o parlamentar, a medida permite interpretações que atingiriam pessoas por manifestações de opinião ou de fé.
0: Para evitar censura prévia, capitão Alden defende que a legislação estabeleça de forma clara quais condutas podem configurar crime. Para o deputado, é preciso garantir o direito à manifestação de diferentes posições no debate político.
1: Milton Vieira, do Republicanos de São Paulo, propõe ampliar a proteção da Lei Maria da Penha para mulheres vítimas de violência de gênero, mesmo quando não há vínculo entre a vítima e o agressor. A medida valeria para casos ocorridos em locais públicos ou privados, inclusive no ambiente digital.
0: O projeto também permite medidas protetivas de urgência, mesmo quando o agressor ainda não foi identificado, desde que existam indícios de risco para a vítima. Segundo Milton Vieira, a mudança reforça a proteção às mulheres, sem alterar as regras que definem os crimes.
1: Nicolete, do PL de Roraima, apresentou o projeto que transforma em crime o exercício ilegal da profissão de corretor de imóveis. O deputado propõe a detenção de 6 meses a 2 anos e multa para quem atuar sem preencher as condições legais.
0: Segundo Nicolete, a medida busca combater a atuação de falsos corretores, especialmente em plataformas digitais, e reduzir o risco de golpes. Além de reforçar a fiscalização, o parlamentar acredita que a medida valoriza os profissionais devidamente habilitados.
1: Termina agora o Jornal Câmara dos Deputados, produzido pela Rádio Câmara, com trabalhos técnicos de Wellington Teles, apresentação de Márcio Aquilissardi e Tércia Guimarães. Boa noite para você.
0: Uma ótima noite. A Voz do Brasil volta amanhã.

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1: Josi por aqui, coração aberto, alma pronta para captar as suas emoções através de cada nota musical que por aqui vai passar. Garanto a você, moçada amiga, que aqui no Paixão Sertaneja não se trata apenas de modinha, viu? Aqui valorizamos a moda clássica que nasceu nos campos, cultivada pelo amor e também preservada pelas tradições. E se a saudade chegar de repente? Fique à vontade, porque esse programa, porque esse espaço é perfeito para liberar os sentimentos e se deixar levar pelo ritmo da ótima música. Então aguarde, vamos juntos, porque o Paixão Sertaneja por aqui mal começou, tá? E hoje vai ser um dia daqueles, onde o sertanejão vai impactar fortemente o seu coração.
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0: esse aqui do outro lado.
1: Se eu não tivesse aqui do outro lado, tava tudo certo pra você.
0: Felipe Araújo e Panda.
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0: música foi incrível, né? Que bela canção que acabou de tocar.
1: 7:11.
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2: Agora, mais uma faixa que segue direto ao coração. Continuamos na estrada.
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0: ainda temos muita conversa pela frente. Bora fazer um intervalinho bem pequenininho, já já eu tô de volta. Puxa a cadeira, organiza o chapéu e prepare-se, porque ainda não acabou e tem muito pra passar por aqui. O Paixão Sertaneja volta em breve e eu prometo que você vai ficar ainda mais encantado com as músicas maravilhosas que por aqui vão passar.
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2: 7h31.
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3: 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Pedimos atenção redobrada ao trafegar pelo seguinte trecho, da MT-175

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1: Pronto, senhoras e senhores. Violeira ajustou as cordas da viola e já podemos retomar o nosso papo. Se permanecer comigo, você vai acompanhar um trajeto de músicas espetaculares. Tenha certeza. Prepare-se. As novas tendências do sertanejão estão chegando por aqui e eu tenho certeza que você vai gostar de cada uma delas. Permaneça nessa viagem emocionante pelo Paixão Sertaneja, onde o sertanejo não dá pausa e onde cada momento se torna incrivelmente mais emocionante do que o outro.
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0: essa eu tô com fundo no coração, né?
1: 7h44.
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0: Afinal, foi um espetáculo, não foi? Agora, pequena interrupção. Daqui a pouquinho eu tô de volta pra seguir o trajeto musical junto com você.
1: Só um instante pra beber um gole de água, ajustar o chapéu, acalmar o coração e daqui a pouquinho eu tô de volta.
0: Já já o Paixão Sertaneja vai estar de volta por aqui e eu posso afirmar que as músicas que estão pra chegar são incríveis.
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